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2: 21 horas e 26 minutos.
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0: 21h42.
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0: 22h21.
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2: Oi, Tindo, toca uma música do Pink Floyd.

0: 6:10.
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0: 6:13.
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0: 6:14.
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2: Muito bem, então, com esse ODC.

casa, vamos chegando, vamos chegando um pouco atrasado. 6:15, vamos trazendo para vocês aqui, então, depois do O de Casa, aquele que não tá ainda no seu radinho aí, pode estar ainda virado pro canto aí, mas se alerte, amigos e amigas, e ligue o seu radinho aí, olhe no seu celular aí, se tá funcionando o nosso site, vamos ver aqui. Vamos ver se tá funcionando, tá? Então, pode entrar no site aí que tá, você vai ouvir a Ferrabras. Isso aí, gaúchos e gaúchos de todas as querências que estão aí nos seus lares, aí com o seu radinho ligado, aqueles que estão já mateando, né? E o programa diz mateando, mas eu não mateei uma ou duas vezes só aqui até hoje. Tomei meu café bem tranquilo, mas tive que abrir o guarda-chuva, né? Aquela chuvinha de moia bobo. Daí o cara demora um pouco, né? Não é como tu ir à vontade, o guarda-chuva estrova. Então, estamos entrando um pouco atrasado, mas não entrar sempre atrasado, porque tem aquele ditado, mais antes tarde do que nunca, mas daí se acostuma a chegar tarde, daí não dá, né? Então é isso aí, amigos e amigas de todas as querências, estamos aqui a posto com a programação, o Mateando na Ferrabras aqui, é o nosso colega e amigo, o popular alemãozinho de Nova Hartz, não se encontra por aqui, mas eu acho que com toda certeza no próximo sábado ele vai se encontrar por aqui para matar a saudade de vocês aí que estão com saudade que ele volte. Então, por o que eu sei, sábado que vem ele vai estar a posto. Meu muito obrigado, gaúchas e gaúchas de todas as querências que estão aí nos seus lares, né? As crianças, né? Um beijo para as crianças, embora as que estão no seu soninho, um beijinho carinhoso para elas, porque nós vivemos neste mundo em razão das nossas crianças. Eu prezo muito as crianças. Então, meu muito obrigado, um abraço a todos, que Deus vos abençoe, né? E você que escolheu a Ferrabras para ouvir, tá certo? Então, você está ouvindo a Ferrabras FM, a sua emissora de rádio preferida, aqui da cidade de Sapiranga, cidade das Rosas, a capital do voo livre. Então vamos abrindo a programação, vamos trazer pelo menos uma música antes de ir para o nosso próximo apoio, que é com os Mirim, Fim de Baile, tá aí para vocês, um abraço. E vamos junto até às 8 com a programação Mateando na Ferrabras, com as melhores canções do nosso cancioneiro gaúcho, para não dizer do nosso torrão gaúcho. Vamos junto!

0: 6:21.
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0: 6:21.
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0: 6:24.
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amigos e amigas que estão aí ligadinho conosco. É 6h25 minutos. Você pode ligar para cá, pedir a sua música através do nosso fone Whats, que é o 997-546409. Vamos com música, vamos com Álvaro Feliciano, Encontro de Amigos.

0: Muito bem, vocês ouviram aí então com Encontro de Amigo com o Álvaro Feliciano, cantando Meu Rio Grande com Dorival Romeira e Filho do Rio Grande com o meu amigo lá de Parobé, o seu Elias César, 6h36.
1: Horas e 36 minutos. 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
1: 6h37.
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1: 6h38.
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1: 6h39.
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0: Muito bem. Vamos prosseguindo com a programação. Então vocês estão ouvindo aí com o nosso inesquecível Adelar Bertucci, ou Os Bertucci, ou na voz do Neide Bertucci, que é Os Bertucci. Vamos lá com mais música, já tá na agulha aí para vocês, com Ademar Silva, Nunca Brigamos. Vamos lá então, com essa música para vocês.

0: 6:47.
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0: 6:47.
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2: 6:50. 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
5: É, vamos prosseguindo, 6:50. Vamos lá com mais música, já tá na agulha aí pra vocês, com os Monarca, O Vento.

vamos lá, catemo porque cheguemos, cheguemos porque catemo, com Roger Moraes e Sangue Gaúcho, tá aí pra vocês.

0: dançar e farinhar. Se tiver então aí com Roger Moraes e o grupo Cambona. Catemo porque cheguemos e cheguemos porque catemo. E Francisco, e São Francisco, terra boa. Com os Bertucci e antes os Monarca, o vento.
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2: 7:01. 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
2: 7:02.
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2: 7:03.
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2: 7:04. 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
0: Ô de casa, 7:04. Quero mandar um abraço lá para os nossos parceiros, apoiador lá da Rota do Café. Se estão aí nós ouvindo, muito obrigado. Um abraço aí para o seu Mozart, para a dona Elisete, para os guris, que é o Ricardo e o Rodrigo. E também todos os seus que estão trabalhando com vocês aí nesse fim de semana, no sábado. É, começa 6 da manhã, vai até às 12 horas só o atendimento. É, então, um abraço para todos vocês aí. Muito obrigado. E lá pro Wilson também, a Janete, se estão nos acompanhando, muito obrigado. Beijo para a filhinha de vocês. E o Robson também, se madrugou hoje, né, Robson? É, tem muitos que dizem, não, mas eu madrugo sempre, eu levanto antes do sol sair. Então tá certo, se o dia inteiro não tem sol, para ele, ele madrugou ainda, então tá aí. A gente tem que brincar também, né? Com todo respeito. É, hoje eu saí de casa com aquela garoinha de moiabobo, tive que abrir o guarda-chuva, daí a gente demora um pouco, né? Não é como vir de vento livre, que nem os outros, batendo o vento no peito. Daí já, se bate o vento no peito também, bate aquela garoa e vem ofuscando a nossas vidraças, né? Os nossos vidros do óculos. Tem tudo, né, para acontecer na vida da gente, mas vamos que vamos, que nem diz o Machado. Vamos que vamos. Ah, o Machado, se tá acordado aí, já tá chimarrando? É, então, um bom chimarrão pra tia e a dona Adélia. Um abraço para todos os amigos aí que estão nós ouvindo. Muito obrigado. Vamos com música. 7:06. É, num baile de rancho com o Daer de Freitas. É uma regravação, porque essa música é do finado Zé Mendes, eu acho. Baile de rancho. Vamos lá.

0: 7:16.
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0: 7:16.
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0: 7:18.
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7: Muito bem, vamos ver se encontramos alguma notícia aqui para nós, aqui no GZH, vamos ver.

Então, ver um pouco de notícia aqui sobre o GZH Notícia. Vamos aqui.

As principais aqui, então, vamos lá. Eu sou dos resistentes aos 89 anos, o crítico recém-aposentado segue indo ao cinema e ignora extreme. É, então, o que eu espero do Grêmio no amistoso contra a Chapecoense? Vamos ver aqui, talvez eu tenha tido pressa demais. Antônio Brito reflete sobre o período no comando do Piratini. Vamos ver aqui no Instagram. O meu lugar em qualquer lugar. As principais notícias do Rio Grande do Sul e no mundo. Siga também pela arroba Rádio Gaúcho Esporte. Vamos ver aqui. Ah, fraude na educação de Porto Alegre. Pagamento do TRJ. Vamos ver mais aqui o GZH. O ódio daquela época poderia ter sido substituído por o quê?

0: Vamos voltar com a nossa programação? Vamos lá? Então, vamos de volta com a nossa programação. Sete com 23 minutos. Vamos com o Timbre de Galo com o Hortaça. Tá aí para vocês a hora e a música.
1: Sete horas e 23 minutos.

0: começar com essa música com o antigo Luiz Menezes, que era o apresentador, ele e o Darcy Fagundes, que apresentavam, né, quando começou o Brincoringa, depois veio o Rodeio Coringa, depois Rodeio Farroupilha.
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0: Viram falar nessas pessoas, né, os antigos do
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Muito bem, muito bem. 7 horas e 31 minutos. É o Maldomado. O Moraizinho. Última lembrança também com Luiz Menezes.

0: 7:31.
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0: 7:32.
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0: 7:33.
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0: Muito bem, muito bem. É, eu tava procurando uma música aqui do Teixeirinha, aquela que diz, né, a morte não marca a hora. Quem quer esclarecer, então, sobre a sua morte, tem que fazer a música em vida. Então aqui, a morte não marca a hora. Tá aí para vocês com o nosso inesquecível, o pequeno grande cantor, compositor, cineasta, o nosso inesquecível Teixeirinha. Tá aí para vocês a hora e a música.
1: 7 horas e 37 minutos.

Muito bem, vamos trazer mais uma aí para vocês com o Gaitinha Choromingona, com o nosso amigo, o... Vamos ver onde é que tá o nome. É o Vilmar Rodrigues. Tá aí para vocês.

vamos trazer mais uma, antes de ir para o nosso apoio, vamos trazer mais uma para matar a saudade do nosso Teixeirinha. Amor aos passarinhos. Tá aí para vocês.

0: 7:48.
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0: 7:48.
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0: 7:51.
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8: Ô, de casa. É, estamos chegando ao final da nossa programação. Vamos trazendo as últimas três músicas para vocês e já vou me despedindo também. Um abraço àqueles que estão nos seus lares, aí no seu rancho, com o seu radinho ligado. Muito obrigado. Um beijo para as crianças e Deus abençoe todos. Quero ver se tem alguém que curtiu aqui conosco. Vamos só dar uma espiada aqui. Vamos ver aqui.

Vamos trazendo mais música para vocês. Vamos lá com o Francisco, não é Francisco, é com outro grupo. Enfim, Carreirista por Destino e Filho do Rio Grande com o meu amigo Elias César. E se der tempo, mais uma com o Gildo de Freitas, que é Figueira Amiga. Tá aí para vocês. Muito obrigado, vocês que estavam aí com o seu radinho ligado. Aquele abraço a todos. Que Deus abençoe. Até hoje à noite, porque sábado que vem vai estar por aqui o alemãozinho, o popular alemãozinho de Nova Hartz, o seu Antônio Gintz. Meu abraço a todos. Que Deus abençoe. Que tenham todos saúde e alegria e amor nos seus corações. Tchau, tchau.

0: 7:59.
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1: 8:03.
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1: 8:03.
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1: 8:04.
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1: 8:06.

Nosso muito bom dia a todos os trabalhadores, as trabalhadoras, sapateiras aqui de Sapiranga, Araricá e Nova Arraes. Bom dia aos ouvintes da Rádio Farabrasa, da Rádio do Assento do Vale. E também nosso bom dia aí, os que acompanham as informações do sindicato aí pelos meios sociais do sindicato, o Instagram, o Facebook. E nosso bom dia, companheiro Antônio Guise, nosso presidente Leandro, que vão trazer informações aí sobre o início das nossas campanhas salariais, como é que está no estado aí e na nossa região. Quero aqui informar todos os associados do sindicato e seus dependentes, o sindicato continua aí fazendo na parte da saúde, dando atendimento aos trabalhadores e às trabalhadoras. Então, portanto, todos os trabalhadores associados, dependendo do nosso sindicato. Nós temos clínico geral na parte da manhã, de segunda a sexta-feira. Nós temos dentista das terças à sexta-feira. Temos ginecologista das quarta-feiras. Temos médico do trabalho também aí nas quinta-feiras. E também temos aí psicólogo também que atende aqui em Sapiranga e também em Nova Arraes. Então, é na área da saúde que o sindicato aí oferece para melhor atender os associados e os seus dependentes. E agora nós firmamos também, nós temos aí convênio com outros profissionais aí na cidade. Firmamos um convênio aí com o Dr. Wagner Comim, que é urologista, que vai estar atendendo já no antigo consultório do Dr. Paulo Braga. Como nós tinha convênio com o Dr. Paulo Braga também, que veio a óbito, que Deus o tenha, a gente firmou convênio também aí com o Dr. Wagner Comim, que assumiu aí o consultório do Dr. Paulo Braga e vai atender os trabalhadores associados e dependentes do sindicato aí através de um convênio. A gente firmou essa semana com o Derli, que é o nosso secretário da saúde, fez reunião com eles e aí firmamos esse convênio aí para melhor atender a nossa categoria sapateira. A importância de você ser sócio do sindicato, além de você usufruir da assistência na área da saúde que o sindicato oferece aí para os trabalhadores, os associados, seus dependentes, você está contribuindo aí também para uma entidade forte, organizada. Certamente, melhores conquistas nós teremos nessa situação. Os trabalhadores, nesse momento que nós estamos passando aí de inverno rigoroso, né? Bastante chuva, frio, então traz muito problema da saúde aí. E o sindicato sempre também está aí cooperando, fazendo a sua parte em defesa da saúde dos trabalhadores. Nosso companheiro da direção do sindicato Batista também está hoje numa conferência aí da saúde, que ele faz parte da Secretaria de Saúde do nosso município, e o Batista está lá representando o sindicato, né? Representando não só o sindicato, mas representando o sindicato, representa os trabalhadores, né? Nessa conferência da saúde aqui em Sapiranga. A gente sempre lutou para que o nosso município, o nosso hospital, principalmente aí,

0: ali, na sala de informação. E a gente preocupa, preocupa a direção do sindicato, que a gente sempre defendeu que tanto a chefia, a gerente, o proprietário da empresa, tivesse um bom relacionamento com os trabalhadores e os trabalhadores também um bom relacionamento com as empresas. Mas, infelizmente, não é isto que muitas vezes ocorre em algumas empresas. Aquilo que eu coloco, não vamos generalizar nessa questão, mas tem algumas empresas ainda que têm uma discriminação. Né? Veio uma senhora trabalhadora colocando aqui, eu não vou citar o nome da gerente da empresa e nem o nome da empresa, no momento, que a gerente, ela humilha as trabalhadoras. Muitas vezes, quer passar por cima das trabalhadoras. Isso a gente sabe que a gente não aceita, a gente quer que tenha um bom relacionamento aí com o seu local de trabalho. Por isso que a gente sempre entra em contato com a empresa para resolver isso numa boa. Porque se a gente encaminhar diretamente para uns órgãos mais competentes que o Ministério Público, o Ministério do Trabalho, você sabe que o problema vem se agravar mais ainda. Mas por isso que a gente sempre orienta os trabalhadores. O trabalhador, ele assina a carteira de trabalho, ele tem que cumprir com o seu trabalho. E se caso o seu trabalho não esteja corretamente ali como deve ser, o que tem que fazer o auxiliar, o gerente, o responsável? Chegar, conversar com as pessoas, ó, vamos fazer dessa maneira ou daquela outra maneira, que vai dar certo. O que nós não aceitamos é xingamento, é maltratando as pessoas. Outra questão grave, assim, ô Leandro, trabalhador, trabalhou 2 anos numa empresa, frio, e daí foi demitido, daí vem a se informar se tem direito ou não tem direito em FGTS, férias ou 13º salário ou aviso breve, foi demitido. Diz que não tinha direito. Olha, em primeiro lugar, já começou errado trabalhar sem assinatura na carteira. Já está errado nessa questão. Primeiramente, tem que assinar a carteira. Então, a gente informou de todos os direitos que eles têm. Mesmo que seja que não tenha a carteira assinada, mas se ele quer cobrar o fundo de garantia, os 40% do fundo, que o problema vem se agravar mais ainda. Mas por isso que a gente sempre orienta os trabalhadores. O trabalhador, ele assina a carteira de trabalho, ele tem que cumprir com o seu trabalho. E se caso o seu trabalho não esteja corretamente ali como deve ser, o que tem que fazer o auxiliar, o gerente, o responsável? Chegar, conversar com as pessoas, ó, vamos fazer dessa maneira ou daquela outra maneira, que vai dar certo. O que nós não aceitamos é xingamento, é maltratando as pessoas. Outra questão grave, assim, ô Leandro, trabalhador, trabalhou 2 anos numa empresa, frio, e daí foi demitido, daí vem a se informar se tem direito ou não tem direito em FGTS, férias ou 13º salário ou aviso breve, foi demitido. Diz que não tinha direito. Olha, em primeiro lugar, já começou errado trabalhar sem assinatura na carteira. Já está errado nessa questão. Primeiramente, tem que assinar a carteira. Então, a gente informou de todos os direitos que eles têm. Mesmo que seja que não tenha a carteira assinada, mas se ele quer cobrar o fundo de garantia, os 40% do fundo, o aviso breve, o 13º, as férias, ele pode cobrar. Não é só as horas trabalhadas. Pode cobrar tudo isso que a gente citou aqui. Então, portanto, é uma luta que a gente orienta aí os trabalhadores. A direção do nosso sindicato sempre orientou que, em primeira mão, assina a carteira, que daí não vai ter problema. Se caso a empresa não quiser cumprir com esses direitos, tem outros caminhos aí para a gente encaminhar. Vamos com o companheiro Leandro, depois o companheiro Antônio vai tocar sobre aí as informações, o que é que nós temos de informações aí, Leandro, sobre a nossa início também da nossa campanha salarial aí.
1: Bom dia, companheiro.

0: Júlio, bom dia, companheiro Antônio, nosso representante, nossa direção junto à CUT estadual. Bom dia aos nossos ouvintes da rádio Ferrabras, nossa rádio de Nova Hartz também. E bom dia aos nossos seguidores da nossa Facebook, TikTok, nossos seguidores do Instagram. Nossa assembleia, Júlio, dia 9 do 7, agora é quinta-feira. Nossa abertura, na verdade, nossa tirada de pauta. Então, essa, falei no rádio semana passada, o programa, a importância da participação dos nossos trabalhadores, que é nesse dia que a gente vai tirar as pautas de reivindicação. Então, tem as nossas cláusulas que a gente já tem na convenção coletiva, que é a importância de manter elas, os trabalhadores já sabem, que a gente sempre coloca, que a patronal vem em todos os anos querendo mexer nas nossas cláusulas da nossa convenção coletiva, principalmente aquelas cláusulas mais que, na verdade, a patronal sempre quer mexer, que é na nossa jornada de trabalho, digamos, na verdade, no nosso banco de horas, né? Que é uma pauta que a gente vem todo ano defendendo e brigando junto com a patronal, que a gente não mexe de jeito nenhum, porque quando houve a nossa, os nossos deputados tiraram nossos direitos coletivos do nosso trabalho, houve muita liberação, e a nossa cláusula que a gente tem na nossa convenção coletiva, na verdade, não é viável muito para as empresas, mas as empresas geralmente sempre querem, o patronal sempre quer mexer. Então, a nossa briga é justamente dentro dessas cláusulas que a gente vem debatendo. E quinta-feira é o nosso dia, né? Nosso dia de tirar as pautas, onde a gente vai reivindicar os índices, algumas mudanças de cláusulas que a gente vem a debater na quinta-feira. Então, a importância do nosso trabalhador, nossa trabalhadora participar. O Antônio Guindes, como representante da CUT, sabe muito bem que as outras categorias também vêm sofrendo ano a ano em questão de cláusula. E depois ele vai poder passar também aqui como é que está as outras categorias, como é que está a nossa briga aí. Então, companheiro Júlio, companheiro Antônio, colocar aqui que não vai ser fácil, ainda mais por esse ano que a gente está debatendo aí, que é a redução da jornada de trabalho, que é uma pauta que a gente vem já desde o início do ano. O Senado está trancando, não sei se vai ser aprovada ainda esse mês ou não, porque se não for esse mês, provavelmente não passa mais no Congresso. O Congresso, a Câmara assinou, aprovou e o Senado está trancando. Então, a gente vem com uma jornada meio complicada. Mas as nossas pautas de reivindicação vai depender de nós. Vai depender de nós trabalhar, e o que for aprovado, então, quinta-feira, o trabalhador que não participar vai ter que, né, aceitar o que aos outros trabalhadores foi tirado, vai ser aqui em Sapiranga e Nova Hartz na quinta-feira, às 5h30. Então, a gente vai estar em porta de fábrica a partir de segunda-feira, com carro de som, material, convidando toda a categoria. Por isso que a gente diz a importância da categoria participar. Não é o Joãozinho esperar pela Mariazinha, esperar pelo Zezinho que foram lá para saber. Então, o que foi definido em assembleia na tirada de pauta vai ser o que a gente vai reivindicar durante a nossa campanha salarial. Então, quinta-feira, a gente tem toda a obrigação, na verdade, como trabalhador, como sapateiro, Sapiranga, Araricá e Nova Hartz, nossa obrigação é 5h30 ir até o sindicato em Nova Hartz e até o sindicato aqui de Sapiranga para a gente tirar nossa pauta. Pautas essas que vai ser defendida durante a nossa campanha salarial. Então, companheiro Ju, acho que é isso que eu tenho que colocar. Colocar também aqui a importância que nós temos aí na nossa campanha do agasalho, que temos arrecadando aí. A gente sempre acha que a gente não tem para quem dar, mas sempre tem. O companheiro Júlio sabe que está mais na frente ali. A gente já arrecadou algumas coisas em especial, né? Foi distribuído. Eu sempre digo que é aquele agasalho que tu não é aquele agasalho que tu vai botar fora. É aquele agasalho que está guardado lá e que tu não está mais usando, né? Então sempre tem alguém que precisa, não é aquele agasalho sujo, não é aquele agasalho rasgado, não é aquilo que está para descarte, é aquele agasalho que tu não usa mais. Não adianta trazer aqui no sindicato um agasalho que tu não quer mais usar porque está totalmente velho e rasgado, né? Então teve pessoas que trouxe aí agasalhos que não tem mais uso, não é aquele que tu não quer usar, é aquele que tu não está mais necessitando. Então, a gente está fazendo isso aí, tem umas semanas frias aí, então a gente pede aí para os nossos trabalhadores que tiver à disposição aí algum agasalho que traga até nós aí. E quinta-feira deixar o convite, né? Sei que o Antônio tem bastante coisa para falar. Quinta-feira deixar o convite, e quinta-feira às 5h30, nós vamos estar com a porta de fábrica aí chamando os trabalhadores para quinta-feira às 5h30 aqui no Sindicato de Sapiranga e Araricá também, e Nova Hartz também.
1: Senhor presidente, só para o Antônio Guinze, o que que essa redução da jornada de trabalho, esse fim da escala 6x1, o que que ela vem repercutir nas discussões da nossa convenção coletiva? E o que que tu traz aí de novidade e o que que podemos, né, qual é o trabalho da CUT que ela está fazendo aí para que isso venha a acontecer e traga benefício aí para os trabalhadores?
2: Bom dia, Leandro, nosso presidente do sindicato, o Júlio, nosso secretário-geral, cumprimentar o pessoal que nos acompanha pelas redes sociais, pela Rádio Ferabras, pela Rádio Nascente FM, sempre trazendo, o sindicato trazendo informações importantes para a categoria para que, né, o saber não ocupe espaço, né? Então, isso é importante. Olha, em relação a redução da jornada de trabalho e o fim da escala 6x1, aprovada no Congresso Nacional há mais de um mês, tá? Para nossa grata surpresa, ela não está paralisada no Senado, né? Existem alguns ritos que precisam tocar dentro do Senado, que são 5 sessões, e depois vai, eles aprovam ou desaprovam, né? Se eles aprovar, tem mais 3 sessões e eles precisam aprovar novamente, porque vai mudar a Constituição, e aí esse é o compromisso que o presidente do Senado assumiu junto às centrais sindicais e junto à liderança do governo. O lado empresarial também tem falado muito sobre esse tema, né? Dizendo que vai causar muitos problemas. E lá na audiência pública, que aconteceu dia 1º no Senado, né, o presidente da CNI se manifestou em relação a esse assunto, colocando as razões deles, dizendo que é ano eleitoreiro. Primeiro que a proposta não é do executivo, né? Primeiro que a proposta não é eleitoreira. Eu sempre digo assim, um governo, quando é eleito, não importa a sigla partidária, ele é eleito para governar 4 anos. Essa pauta está tramitando por dentro aí desde 2019. Claro, o governo tem interesse que aprove, porque tem compromisso com a pauta da classe trabalhadora também, né? Isso é um fato. A outra questão é que eles precisam entender que a redução da jornada de trabalho, nós não estamos falando que os trabalhadores não querem mais trabalhar. Os trabalhadores querem trabalhar sim, trabalhar para viver e não viver para trabalhar. Nós temos campanhas na CUT já faz mais de 2 anos, vocês sabem, e a gente vem, e o nosso sindicato Sapiranga, Araricá e Nova Hartz, a gente já teve em porta de fábrica aí distribuindo material com a nossa campanha, a redução, a vida não tem hora extra, né? Então, os trabalhadores sapateiros, eles sabem da campanha que a gente vem fazendo. Nós, a CUT, os nossos sindicatos, enfim. Então, gente, reduzir a jornada é um tema batido, né? Ele se torna repetitivo nos programas de rádio, mas a gente precisa falar porque a grande imprensa não trata desse tema como deveria tratar. Então, somos nós que precisamos falar sempre e falar de que, Júlio, não é retórica, não é conversa mole, mas o Júlio quer avô, o Leandro quer avô, né? Tem o direito de acompanhar um pouco o crescimento, conviver com aquele neto ou com aquela neta. Tem o direito de estar junto com seus familiares, tem o direito de fazer o que quiser. Então, nós estamos falando de qualidade de vida, de saúde, de uma série de questões. Então, eu acho que esse tema vai andar, tá? Antes das eleições deve ser aprovado, né, deve ser aprovado antes das eleições. Hoje, precisamos fazer um empenho, e aqui eu faço um apelo, tem o link ali do Na Pressão, a gente precisa mandar mensagens, mandar e-mail para os senados, para aqueles senadores que estão em dúvida, para aqueles senadores que estão dizendo que são contrários, porque a gente precisa chegar num número capaz da gente poder aprovar esse projeto lá dentro do Congresso Nacional. Porque quando esse assunto precisa ser resolvido lá. Porque quando vem para a mesa de negociação, a patronzada tem dito o seguinte para os metalúrgicos, tem dito isso para a alimentação, por onde passam as negociações, que esse assunto precisa ser resolvido em Brasília, né? Precisa ser resolvido lá. Então, dificilmente a gente consegue avançar. E depois de aprovado, e aqui eu vou me dirigir agora aos pequenos comércios, enfim, as categorias, vai ter algum momento ali, Leandro e Júlio, aprovado a lei, que tu precisa, numa negociação sindicato patronal, sindicato dos trabalhadores, ajustar alguma questão, como por exemplo, qual vai ser a jornada de trabalho. Vai folgar de que forma? Vai folgar uns minutos, 48 minutos por dia? Vai folgar a sexta à tarde? Como é que tu vai fazer isso daí? Então, mas isso são ajustes que vai se fazer por categoria, né? Por ramo, enfim, os bancários, por exemplo, não tem esse problema, já estão resolvidos. Mas na saúde, saúde é 24 horas por dia. Então, como é que faz? Já são 6 horas, vão fazer essas coisas que a gente precisa ajustar. Mas depois, aqui, pegando especificamente nós, sapateiros, os ajustes na negociação direta. Aí sim, senta as duas partes para resolver. Eu espero que esse assunto se resolva antes das eleições. Tem tudo para se resolver. O presidente do Senado disse que sim. O Sérgio Nobre, que é nosso presidente da CUT Nacional, vocês viram a manifestação dele também. Eu entendo que é possível avançar. E a líder do governo também apontou nesse sentido. Então, me parece que as coisas estão criando um caminho e a gente vai poder usufruir dessa conquista, porque é uma conquista da classe trabalhadora, e a gente vai poder usufruir dela nesse próximo período, talvez a partir do ano que vem já. E o Alcolumbre dizendo que ele é a favor sem aquela transição, porque tem uma proposta lá que falam, né, as emendas, tá, a possibilidade de fazer isso em 4 anos, a redução da jornada de trabalho. O presidente do Senado disse que se propõe que tenha que ser de uma vez por todas, mas precisa botar em votação dentro dos prazos, obviamente, porque senão depois o STF vai lá e diz assim, ó, não cumpriu o rito, é inconstitucional. Então, cumpre o rito, faz tudo direitinho, aprova, e os trabalhadores vão usufruir de mais tempo para estar com a sua família, para fazer aquilo que bem entender.
1: Seguinte, até essa semana, a gente viu aí, rolou nas redes sociais um videozinho de uma senadora que ela estava preocupada, que daí ela não poderia fazer o cabelo dela em fim de semana, não poderia ir no mercado no domingo. Mas o fim da escala 6x1 e a redução dessa jornada de trabalho não quer dizer que o mercado não vai abrir domingo, não vai abrir domingo, não quer dizer que a cabeleireira não vai abrir o sábado para fazer o cabelo dessa senhora. Trabalhar 5x2, o trabalhador tem direito de 5 dias, folgar 2 dias. Mas não precisa ser sábado, domingo. Tem setores aí da economia que pode ser folgado no, na semana. Mas tem que ser 2 dias consecutivos, né? Como é que tu vê essa questão aí?
2: Ah, eu acho que é uma baita de uma chantagem quando tu diz assim, ah, não vou, as mulheres não vão poder fazer a unha, o cabelo no sábado. Ah, não vou poder ir no mercado. Bom, isso não é uma verdade, né? É isso que tu falou aí agora. O mercado vai continuar abrindo no sábado. Os supermercados vão continuar abrindo. A questão que vai mudar, talvez... E o impacto financeiro, o impacto que não chega a 1%, né? Segundo pesquisas aí. Então, não existe isso. A cabeleireira, o salão de beleza vai continuar abrindo, a farmácia vai continuar abrindo, o mercado vai continuar abrindo, apenas a gente precisa adequar os trabalhadores a uma jornada de trabalho que não seja tão extenuante como é agora. Já tem feito essa, outros países já têm, Portugal, França, e outros países aí têm essa discussão e é bem avançada e já instituída essas jornadas menores. Então, aqui, eu acho que tratar esse assunto como um salão de cabeleireiro é desrespeitar a inteligência dos trabalhadores e das trabalhadoras, entendeu? Então, quer dizer que quem trabalha em salão de beleza, quem faz, trabalha no mercado, tem que trabalhar direto para atender o Júlio, o Antônio e o Leandro? Não, né? O Júlio... E se por um acaso viesse a acontecer de não termos mais tantos shoppings abertos aos domingos, tem países que não têm tanta essa quantidade de shopping como tem aqui no Brasil. São lojas, estão ali empregando gente. Mas na França, por exemplo, não tem essa montoeira de shopping. Não é essa doença toda. Tu quer ter a loja, tu quer ter o comércio ao domingo, tu tem que proporcionar ao trabalhador também o direito dele ganhar um salário justo, mas que ele tenha o direito de folgar e ter vida social, porque a pessoa não nasceu só para trabalhar, ela precisa ter vida social junto dos seus. E quanto aos dois dias, ou sábado ou domingo vai ter que, segundo está se debatendo, vai ter que consentir com uma folga, ou sábado ou domingo, pode ser domingo e segunda, pode ser sexta e sábado, mas a pessoa tem que ter o direito de um dos dias, pelo menos, estar junto dos seus familiares para poder ter a convivência, senão se tu vai folgar segunda e terça, por exemplo, o restante da família provavelmente esteja trabalhando, qual é a vida social que tu vai ter com a tua família? Nada, né? Nenhuma. Então esse é o detalhe, precisa consistir numa possibilitar de que a gente tem o direito de estar com os nossos amigos, familiares, fazendo aquilo que bem entender, mas pelo menos o sábado ou domingo a gente está junto deles. Né?
1: Senhor Antônio, Leandro, nós estamos já chegando, está 4 minutinhos aí no final do nosso programa, e o que tu tem ainda para esclarecer para nós sobre isso aí e sobre a nossa campanha salarial para nós encerrar?
0: Só dizer para os nossos trabalhadores que na terça-feira, né, Antônio, a gente estava na Porto Alegre, acho que nossos trabalhadores também acompanharam nas redes sociais. Nosso sindicato se fez presente na manifestação que fizemos em Porto Alegre na terça-feira de manhã. Mas, na verdade, foi uma movimentação nacional, o Brasil todo foi para as ruas defender essa redução da jornada de trabalho, que o nosso sindicato faz, sempre fez e sempre vai fazer quando é algum direito para o nosso trabalhador. E deixar aqui mais uma vez o nosso convite para o nosso trabalhador, nossa trabalhadora, sapateiro e sapateira das três cidades que a gente representa, para quinta-feira, nosso dever é de estar no sindicato em Nova Hartz e aqui em Sapiranga, para nossa tirada de cláusulas, onde a gente vai levar os pedidos que serão tirados aqui, a gente vai levar para a patronal, onde então é o pontapé, é o início da nossa campanha salarial. E a nossa campanha salarial depende de não do sindicato, mas sim de todos nós trabalhadores, porque o nosso trabalhador sabe que é onde, quando ele bota a força, onde ele se mobiliza, as coisas acontecem. Nós tivemos vários e vários exemplos já de empresas aí que, entre aspas, se renderam ao pedido do trabalhador, porque o trabalhador se manifestou, o trabalhador participou, é a força que nós temos é do trabalhador. O sindicato só é forte quando o trabalhador pega junto, dão as mãos e vão para cima. Porque só o sindicato, na porta de fábrica falando, o trabalhador não dando muito ouvido ou não prestando atenção, ou simplesmente quando o sindicato começa a falar, entrar para dentro da porta, para dentro da fábrica, o empregador vai dizer assim, ó, tá beleza, o nosso empregado está bem, então ele não está reivindicando. Então a força do sindicato, a força do nosso sindicato depende de nós, trabalhadores. Nós, trabalhadores, são todos nós. Nós aqui do sindicato, junto com os trabalhadores da base das empresas. Então, quando a gente estiver lá na frente, não precisa ter muita pressa não de entrar, ouvir o que o sindicato tem para falar, bater o cartão, voltar para ali, ficar escutando e demonstrar para os empregadores que a coisa não está fácil, que a gente precisa, assim, de reajuste e de valorização da nossa mão de obra.
1: Senhor, muito obrigado. Antônio Guedes, as próximas finais aí.
2: Dizer que a campanha salarial é o grande momento que a gente tem para melhorar, né? Buscar recuperar a inflação e buscar um aumento real e melhorar o nosso clausulamento. Agradecer o espaço, aproveitar aqui, Júlio e Leandro, mandar um abraço, um feliz aniversário para o Antônio Machado, nosso ex-presidente, né? E que hoje é o radialista aí da Rádio Ferabras FM, né? Trabalha no Rissul também. Está de aniversário, um feliz aniversário para ele, um abraço para todos e todas.
1: Senhor Antônio, obrigado, Leandro, obrigado, Antônio, pelas suas informações deste dia de hoje, deste fim de semana, e reforçar aqui sobre a nossa campanha salarial. A partir de segunda-feira, nós vamos estar na porta de fábrica, distribuindo material, carro de som, e conscientizando aí os trabalhadores da importância que é uma campanha salarial, uma renovação da nossa convenção coletiva. Temos muitas cláusulas ali que garantem o direito dos trabalhadores e isso tem que ser discutido e tem que ser melhorado. Desejar aqui um bom fim de semana a todos, um abraço e até sábado que vem com novas informações para a nossa categoria.
0: Grande abraço a todos aí.
2: Abraço.

0: 8:38.
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0: 8:39.
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7: 8 horas e 43 minutos.
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7: 8 horas e 45 minutos.

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2: 8 horas, 55 minutos.
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2: Sim, Jesus, nós nos colocamos em oração. Salmo 138. Por favor, coloque a mão no coração agora. Você vai cantar com a alma. Você vai cantar com

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1: Bom dia, minha gente, estamos chegando. Tudo na paz de Deus. Eu sou Júlio Lopes e aqui estou na programação da Rádio Ferrabras FM. Este é o programa Cristo é a Resposta. Todos os sábados, a partir das 9 horas da manhã, você é nosso convidado a nos acompanhar.
0: Passa, vem a aurora.
1: E vem a aurora, vem chegando a aurora da sua vida, o sol, aquele sol da justiça que é Cristo, pode a partir de agora brilhar na sua vida.
0: Jesus Cristo pode agora transformar.
1: Ele pode transformar a sua vida, você que ainda não experimentou e porventura está nos ouvindo nesta manhã. Que o Senhor abençoe a sua vida poderosamente.
0: Por você, com recompensa.
1: E isto com recompensa. Ah, que beleza. Com aquela alegria de sempre, agradecendo a Deus que nos dá saúde. Por aqui eu estou, cumprimentando a todos nossos queridos ouvintes. E que nos dão o prazer de estarmos aqui. E nós sabemos que a nossa audiência vai longe. Percorre o Rio Grande afora, através da Rádio Ferrabras FM, o melhor som da cidade de Sapiranga. Parabéns a Sapiranga, cidade bom de viver. E não pode me contrariar aí, né? Porque se não fosse bom de viver aqui, você já tinha ido embora para outro lugar ou não? Lá onde eu vivia, não é o caso, né? Lá onde eu vivia também, a cidade pequena, bom de viver, mas eu resolvi viver um pouco aqui em Sapiranga e por aqui eu estou com aquela alegria de sempre, me dando bem com o pessoal que eu já conheço e assim Deus vai nos abençoando. Vamos seguindo aqui no nosso programa, falando nossos apoiadores, já aqui são 9 horas mais 9 minutos, aí com apoio do Supermercado Capelete, ali na Presidente Juscelino 421, no bairro Oeste, atendo você até às 20 horas e aos domingos das 8 ao meio-dia. 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Já vamos ouvir o nosso outro apoiador aqui, que é a Padaria Panzé, e segue aí Daniel e Samuel cantando bonito no seu rádio.
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3: 9 horas e 9 minutos.
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Todos nós sabemos que quando tem uma festa, quando vai finalizando o dia, se a festa é domingo, seja lá o dia que for, o pessoal que estão na festa participando já comeram, já beberam, já comeram o seu doce, tomaram lá o que tinham que tomar e já estão fartos, não é verdade? Pois é. Nas Escrituras Sagradas, tem uma palavra no Evangelho de João, que ali a tradicional festa que existia entre os judeus durava mais de um dia, 2 ou 3 dias, parece que era assim. Era a festa tradicional do povo judeu e Jesus foi para a festa. Ele também era judeu. E lá estavam na festa, participando da festa, todo mundo se alegrando, comendo, bebendo seu vinho, seja lá o que for, seu suco, seu refrigerante, né? Então, a palavra de Deus nos diz assim, eu não, nem vou ler ela, por causa que eu vou tecer aqui algumas palavras para compartilhar com você daquilo que está escrito. No último dia da festa, eu creio que todo mundo já quase se retirando. Quem teria fome? E quem teria sede? Ninguém mais, não é verdade? É comum. Ainda mais se a festa durou mais de um dia. Pois bem, Jesus se levantou e pediu uma palavra ali para falar para todo mundo. Certamente não existia som, não existia microfone naquele tempo, se pregava no osso do peito, né, como costumam dizer os antigos. Hoje seria o caso de pedir lá para o grupo que estava tocando: deixa eu falar, me empresta o microfone. Mas naquele tempo não, ele levantou-se, chamou a atenção do povo quando ele se levantou, né? Porque sabiam que ele tinha um discurso muito lindo, uma doutrina muito boa quando pregava. Então todo mundo voltou seus olhares para Jesus. Algum até, eu creio que já ia meio saindo embora, voltou para ver o que que Jesus ia dizer. Aí Jesus falou algo que parece que não era necessário falar. É, falou algo que não é necessário falar no nosso pensamento. Ele disse assim: quem tem sede, vem a mim e beba. Poxa, mas essa palavra dele chamou a atenção do pessoal. Mas o que é que ele quer agora? Quem tem sede? Será que tem alguém ainda com sede aí? Ele disse: e beba de graça da água da vida. Está escrito: eu sou a fonte de água viva e que salta para uma vida eterna ainda. Então, quando ele disse: eu sou a fonte de água viva, aí chamou mais atenção e o povo ficou atento para ele. Quem teria ousadia de oferecer água já no fim da festa? Só Jesus mesmo. Por isso que Jesus, ele é realmente aquela pessoa que chama a nossa atenção. E quando falamos em Jesus, chama a atenção de alguém. Porque ele surpreende as pessoas. O nome de Jesus.

0: Nos surpreende muita gente. É tão importante falarmos isso, porque nas igrejas muitas vezes não se ouve quase falar que Jesus é a fonte de água viva. E essa água que nós precisamos beber. Recorrendo à palavra de Deus, à Bíblia Sagrada, desde o começo lá do Velho Testamento, desde Gênesis, eu encontrei vários poços abertos. Tinha o povo abria seus poços, como diz ali o poço de Jacó, aonde Jesus encontrou com a samaritana, que ia lá para buscar água. Cada dia, cada tarde, ela já deixava para ir quando quase ninguém estava indo, porque daí não dava problema lá com as mulheres, porque ela era uma mulher, como se diz assim, ela já tinha tido alguns maridos que nem dela eram. Então daí ela se resguardava um pouco para evitar que alguém olhasse mal para ela e causasse uma discussão, né? Por ciúme, por alguma coisa. Então ela já foi numa hora em que só ela chegou na fonte, ali no poço de Jacó, para pegar água. E nesse momento Jesus, que não pretendiam antes passar por ali, ele fez uma volta e passou por ali com seus discípulos. E vendo a mulher, veja bem que havia uma guerra entre os samaritanos e os judeus, eles não se davam. É o caso de hoje. Então daí ele chegou ali e falou para ela que queria água. Ele estava caminhando, né, com seus discípulos. E ela disse: "Mas como que tu me pede água, sendo eu samaritana e você é judeu? Se vira, vocês não se dão com a gente. Vocês têm inimizade com a gente. Agora vem tu me pedir aí água." Ele disse: "Se tu, mulher, soubesse quem está te pedindo água, é você que ia me pedir." Aí chamou também a atenção da mulher. Opa, mas o que que é isso? E ali terminou aquela inimizade entre eles e ele salvou a mulher, que diante das palavras de Jesus, que sabia tudo, ela confessou. Quando ele diz: "Traz o teu marido também." Aqui ela disse: "Não, senhor, eu não tenho marido." Ele disse: "Falou bem, né? Porque você já teve vários e nenhum era teu." Mas daí a mulher bebeu da água, da fonte de água viva, que era Jesus, e se salvou a sua vida e foi na cidade e trouxe mais gente para ver que ela tinha encontrado o Cristo. É. Por isso que nós temos, não é um costume, é um dever de nós convidar as pessoas que ainda não têm Jesus para que tenham um encontro com Ele. Ter um encontro com Ele através da Sua palavra. Então, naquela oportunidade lá da festa, o último dia de festa, Jesus disse: "Quem tem sede, venha a mim e beba. Mas beba de graça, não precisa pagar nada, que é a fonte de água viva." Então, nós encontramos realmente na Bíblia Sagrada a fonte de água viva. Deus nos chama para beber dessa água, para não termos sede, não termos aquelas sedes espirituais. Aí a sede espiritual leva a pessoa a procurar socorro para tudo que é lado e às vezes se dá mal. Tem pessoas que gastam tudo que tem, muitas vezes, e não encontram solução, porque vai em lugares que não tem solução. Agora, com Jesus é diferente. Jesus não pede nada para ninguém. Unicamente ele ainda elogia quando a pessoa vai até ele, como fez com aquela mulher que ele curou. Ele disse: "Vai em paz, mulher, a tua fé te salvou." É, ela ganhou o elogio de Jesus, aquela mulher que não, os médicos não puderam curar 12 anos sofrendo, não é verdade? Então, nesta manhã, o que eu quero dizer para você, que se você tem sede, né, tem aquela sede de melhorar a sua vida, tem aquela sede de ser uma pessoa melhor e parece que não consegue, vem para Jesus. Beba da água, fonte de água viva que ele está oferecendo para você. Qualquer coisa você pode entrar em contato com a gente, até mesmo pedir oração. Enfim, o meu celular, o meu WhatsApp é 998-29-4053. Se não entendeu, pode solicitar aqui para mim através do 997-54-6409, que é o da rádio, tá certo? Mas segue ouvindo a nossa programação aí, Deus tem bênção poderosa na sua vida.
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0: Vamos trazer aqui esse louvor bonito aí, que é Promessa, com o Barone, oferecendo para todos os aniversariantes da semana aí, e que estão ouvindo a nossa programação aqui pela Rádio Ferrabras, FM de Sapiranga, o programa Cristo é a Resposta, com seu amigo Júlio Lopes.

0: 9:27.
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3: Vamos ouvir Carpinteiro Pregador, um louvor bonito aqui cantado para você meditar nas coisas de Deus.

Os inimigos param para ouvir o que ele quer falar. É, paravam mesmo, né? Agora são 9 horas 31 minutos com 31 segundos aqui na Rádio Ferrabras FM. E nós vamos anunciando a você aí a palavra de Deus. Qualquer coisa você pode entrar em contato com a gente. Um abraço a toda a irmandade que estão ligadas na programação. Pertença à denominação que você pertencer, nós achamos muito importante você ouvir a nossa programação Cristo e a Resposta. Sábado pela manhã, 9 horas da manhã, começa a programação até as 10. E uma programação diferente da programação secular. E aí você vai ouvindo a palavra de Deus, que muitas vezes também ajuda a pessoa a tomar uma direção que talvez falte para a pessoa, né? Tomar uma decisão. A decisão que a pessoa não vai se arrepender é a decisão por Cristo. Não por uma denominação, porque nome de igreja não salva ninguém. É. Com a nossa experiência que nós temos e com o estudo que a gente vai fazendo, a gente sabe que não é o nome de uma congregação, de uma igreja que vai salvar a pessoa. Ele precisa amar a Jesus acima de todas as coisas, aceitar a sua palavra, viver para ele, se abraçar em Cristo e não largar por nada. Não deixar de Cristo para voltar aos rudimentos desse mundo. Aquilo que você queria deixar antes, não conseguia, mas Jesus te ajudou a deixar, a se libertar. Então não volte novamente para aquele estado, mas permaneça com ele. Porque aquele que permanecer até o fim, esse será salvo. Palavras de Jesus. Um abraço aqui mandamos para o nosso irmão Chiquinho. Esse é o homem que entende do contrabaixo, né? Sempre colaborando. Um abraço ao Chiquinho, toda a sua família ali do bairro Oeste. Nossos irmãos que estão sempre ouvindo a programação. Qualquer coisa você põe ali no WhatsApp, seja no meu, seja na aqui da rádio 997546409, para sabermos que está ouvindo a programação Cristo é a Resposta. Já são 9 horas 30 e 4 minutos com pontualidade aqui na Rádio Ferrabras FM. Após uns dias de chuva, de frio, ontem foi um dia bonito de sol, né? Veja como é lindo um dia quando amanhece ensolarado, é tão diferente, né? Um dia de sol. Daniel Samuel que canta essa música, dia de sol. E hoje já amanheceu diferente, né? O tempo amanheceu aí bem nublado, sem sinal de clarear, mas ele vai clarear, né? Porque, segundo os entendidos na previsão do tempo, vai estar sem chuva hoje e depois vai chover a partir de segunda-feira, né? Mas desejamos que o dia seja bom, seja de chuva, seja de sol, seja de frio, seja de calor, que o seu dia seja abençoado por Deus, que isto é o mais importante. Chuvas de bênção. Chuvas de bênção caindo sobre as nossas vidas através da pessoa do Senhor Jesus Cristo. É maravilhoso sabermos que Ele está conosco. Ele prometeu: eis que eu estarei convosco até a consumação dos séculos. Todos os dias, aquele que aceitou Jesus pela fé, crendo na sua salvação, esse é abençoado por Deus. E não custa nada. Não custa nada. Se alguém disser para você que gastou o que tinha para seguir numa igreja, aí como muita gente vem criticando, aí a culpa é da pessoa mesmo, né? Obrigado, ninguém vive. Jesus já nos pôs em liberdade para nós vivermos para Ele. E ninguém também tem que ficar ouvindo nós, aquilo que falamos no nosso dia a dia. Nós falamos as palavras que edificam e que traz um proveito de salvação para aqueles que nos ouvem. Por isso que eu sempre digo, o sábio não fala tudo aquilo que ele pensa e ainda, além de tudo, ele mede as palavras que deve falar para que ele possa realmente falar de acordo com a vontade de Deus.
Um abraço a todos os nossos queridos amigos e ouvintes da programação aqui pela Rádio Ferrabras, onde temos a liberdade de anunciar a Jesus Cristo, independente. Pessoas que são católicos me ligam também, dizendo que estão ouvindo o programa e até solicitam um louvor. E vamos oferecendo ao dia da vitória para a dona Adélia Machado, a esposa do nosso amigo Antônio. Eu dizia lá para a senhora lá do mercado do Rio Sul, onde sou cliente, que a receio o Antônio estava lá, né? Saiu antes de mim, nem me viu. Eu disse para ela, se alguém quiser falar com o Júlio Lopes, com o Antônio Machado, é só passar aqui pro mercado Rio Sul, que um desses vão encontrar por aqui, é verdade. Então, um abraço também ao Antônio Machado, sempre grande comunicador aqui das manhãs da sua Rádio Ferrabras. E os demais amigos aí, seu Luiz, que recém saiu daqui e fica aqui, né, desde manhã cedo, na abertura da rádio, no sábado, depois passa pra gente aqui. Obrigado a esse povo maravilhoso que está sempre ouvindo a nossa programação. E dia da vitória está chegando, né? Está chegando o dia da vitória aí, especialmente para a dona Adélia. Que Deus abençoe a todos.

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1: 9:41.
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3: Agora são 9:42. Vai marcar o relojão aqui da Rádio Ferrabras. 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
3: 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Assim nós vamos deixando aqui as últimas canções do nosso programa, Cristo é a Resposta, orando para que Deus abençoe a sua vida poderosamente, para que você seja abençoado, desejando um bom final de semana a todos nossos queridos ouvintes. Vamos oferecendo aí a música a todos os nossos ouvintes, por exemplo, a nossa amiga ouvinte, a Jacira. Depois vamos tocar aqui uma música muito bonita para você aí. Lá vem ele com Mara Lima. Parece que vai ser a última canção aqui do nosso programa. Então que Deus abençoe aí com seus familiares. A todos os nossos amigos, também o nosso irmão querido. Lá também, da Mara Ribeiro. Elias Pares, sua família, que Deus abençoe. E os demais ouvintes são tanto esparramados por aí, né? Que Deus abençoe a todos. Chegando para o nosso amigo Daniel, a história do Chico, Daniel e Samuel. E que o Senhor Jesus seja sempre louvado.

0: 9:59.
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2: 10:02.
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1: 10:03.
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1: 10:03.
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1: Dez horas e 11 minutos.
2: Bom dia, minha gente. Você que se ligou agora na nossa programação, Sabadão Sertanejo, da sua rádio Ferrabrás FM, que vai até o meio-dia, até a hora do almoço, tá certo? Por aqui nós vamos, são 10 horas mais 11 minutos, 30 segundos, rádio Ferrabrás FM, Sabadão Sertanejo. Obrigado por você estar ligado aqui na nossa programação. Conferindo, o número para você participar da programação é 997546409, aqui, Rádio Ferrabrás. Bom dia, Sapiranga! Bom dia, minha gente, de todas as plagas do nosso Rio Grande do Sul. Isto, como diz o gaúcho, percorrendo as plagas do meu Rio Grande. E aqui é música sertaneja e nós vamos agradecendo já os nossos queridos ouvintes que já estão

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5: É a rádio que toca as melhores do sertanejão aqui pra você curtir na sua manhã fria em quantia. Um abraço meus amigos, minhas amigas do rádio, um abraço a todos que estão ouvindo a nossa programação aqui nesse sábado, dia 4 de julho do ano corrente. E o inverno está chegando, castigando aquele que está com pouca coberta, né? Isso. Quem não tem fogão a lenha... Aí não me lembro, né? Eu não tenho. Faz anos que deixei de usar o fogão a lenha. Mas nós estamos por aqui, né? Levando a musicalidade, as informações. Daqui a pouquinho vamos falar em esporte, porque tá bombando aí a Copa do Mundo. E ontem, um dos melhores jogos realizados na Copa do Mundo, aí do Cabo Verde e Argentina. Parecia que a Argentina não ia conseguir a vitória, né? Porque já começou com 1-0 lá, achou que estava bom aquele 1-0, aquele toquezinho de bola para lá e para cá, né?

0: Corinthians, depois que levou um gol aí do Cabo Verde, daí deram um jeito, né? E foram. E foi aquela briga, né? Aquela peleia por causa de uma bola lá dentro do campo. E até que foram empatando, né? Foram empatando 2x2. Aí depois a Argentina conseguiu despontar com 3x2, vencendo mais um jogo ali. E o Cabo Verde saiu com a vitória, por causa que enfrentar as melhores equipes, campeões aí, né? Como foi o caso que ele já enfrentou desde a Espanha, agora a Argentina também. Então, esse Cabo Verde deixou seu nome na história, né? Mostrou para que veio. Mas por aqui nós vamos e vamos conversando, vamos participando da programação. São 10 horas, 18 minutos e 30 segundos. Viajante solitário.
1: Viajante solitário, mais ou menos assim. Sim.

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1: 10:30.
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1: 10:32.
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1: 10:32.
4: Então por aqui nós vamos prosseguindo com o nosso programa e dizendo para você que Thaís Presente tem grandes novidades. 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Um abraço a todos os nossos ouvintes da programação. E amanhã é domingo e amanhã, aí pela tardinha, tem o grande encontro futebolístico da Copa do Mundo Brasil. Ô, Brasil, né? Vai enfrentar o grande artilheiro aí que parece que voa, às vezes, né? Pra dar uma cabeçada na bola e colocar no fundo da rede, o Haaland. Essa é a grande atração também. O Brasil também tem, né? Vini Júnior, Neymar, né? E outros, o Hendrick e outros tantos aí. Muito bem. Então, amanhã, pela tardinha, tarde e noite já, né? Porque o sol tá sumindo agora a partir das 5h30. É o que temos observado. Um abraço a todos, pessoal envolvidos aí em saber quem vence e dando as suas opiniões sobre a Copa do Mundo realizada. México e lá nos Estados Unidos, enfim, diversos lugares. E nós vamos por aqui, desejando a você que esteja sempre ligado na programação. Por aqui nós vai, levando a música sertaneja, agradecendo nossos apoiadores que também estão sempre acreditando no trabalho da sua Rádio Ferrabras. Um abraço a todos que estão ligados aqui na programação. 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
3: É isso aí, gente, segue ligado porque a onda é essa, ó, a Rádio Ferrabras FM, são 10 horas 49 minutos, com pontualidade aqui na cidade de Sapiranga. Um abraço aos nossos amigos ouvintes que passam aqui pra mim, estão ligados lá em Campo Bom, nosso amigão de sempre, o Carlos, sempre ligado na programação, obrigado, Carlos, pela audiência, oferecendo aí a próxima canção pra sua esposa, companheira Suzana, para o seu cunhado Carlos, diz que estão se esquentando no fogão, mas que coisa boa. Abraço, Carlos, todos os seus aí. Tá chegando então, Soldadinho de Deus, especialmente para vocês aí, que estão ligados na melhor programação do Vale. 10:49:38.
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0: 10 horas e 53 minutos.
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2: 11 horas e 2 minutos.
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6: É isso aí, gente boa. Estamos por aqui, 11 horas mais 4 minutos e CNPJ com letras começará a ser emitido dia 31. É, a Receita Federal começará a emitir a partir do dia 31 de julho o novo Cadastro Nacional da Pessoa Jurídica, CNPJ. Aí é com letras, não? Alfabético. Isso, alfabético. Tá certo? Então, conforme combinado, aí nessa quinta-feira, o órgão, a principal mudança é que os novos cadastros poderão compensar aí com as letras e aí os que sempre é em número, né? Mas daí vai ser o CNPJ com letras e começará a ser emitido dia 31. Michele parece não querer participar da campanha de Flávio, diz Valdemar. Palavra do Valdemar, presidente do PL. É, o presidente nacional do PL, Valdemar Costa Neto, afirmou nessa quinta-feira que a Michele Bolsonaro, PL, parece não querer participar da campanha presidencial do senador Flávio Bolsonaro. Segundo ele, a ex-primeira-dama também pode abrir mão de disputar uma vaga ao Senado nas eleições. A notícia é que eu tenho é que o ex-presidente Jair Bolsonaro falou, né, aí sobre esse negócio aí da sua esposa, né? E ele pegou pesado com ela. Afinal de contas, né? Ela teve essa contrariedade com o filho do seu esposo, o Flávio Bolsonaro, que é irmão da sua filha. Então, tudo em família ali foi provocado aí, até para dar um racha, né? Não sei como é que ficou, porque não podemos... até os diz que não adianta de nada para mim, mas eu creio que alguém, né, ela desistiu de ser a presidente aí na ala feminina do PL, conhecido aqui no Rio Grande do Sul também pelas suas viagens, seus, enfim, mas ela é aquilo que eu digo, né, que o sábio ele não diz tudo o que pensa e ainda mede as suas palavras, e às vezes a pessoa não mede as palavras, acha que pode falar e todo mundo fica sabendo e sem demora dá no que deu, né. Então ela deixou de ser a presidente aí do PL na ala feminina, que vinha fazendo uma campanha, e para concorrer à senadora, me parece. Eu não sei se ela vai ainda, né? Mas Aguardamos para ver o desenrolar dessa conversa, dessa fofoca aí que vem acontecendo. Mas é tempo, né, de, como dizia a música do velho milongueiro, de botar os podres para fora. Mas que barbaridade! A você que está ligado, um abraço. Então, a Jacira aí está ligada na programação aqui, sertanejo, né? Vamos oferecer então a programação. E temos ainda uma hora quase de programação, vai até o meio-dia. E o pessoal já, nesse horário, já estão lidando nas panelas aí, né? Para fazer aquela comida gostosa, né? Curtindo a nossa programação aqui da sua rádio Ferrabras FM.

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7: É, minha gente, agora são 11h17, pontualmente aqui na Rádio Ferrabrás FM, você ligado com o Sabadão Sertanejo, seu amigo Júlio Lopes, levando aqui a musicalidade com o melhor som da cidade de Sapiranga, cidade das rosas, cidade do voo livre, cidade de gente boa. O tempo continua fechado, né? E muita gente se queixando da gripe, da constipação, é isso aí. E o pessoal aí muitas vezes se resguardando, mas parece que chega igual, né? É aquela incomodação, mas que coisa séria. Tem gente já com saudade da primavera, né? Que a primavera vem antes do verão. Aí depois se queixa que tá muito quente, é, não posso sair porque tá calor demais. Só me queima. Ah, vamos deixar de lado as reclamações e vamos viver a vida hoje. Não espere a sua vitória para domingo ou sexta-feira. A vitória é hoje para você. Então, confia em Deus e vai firme, trabalhando sempre. Um abraço a todos os trabalhadores que estão sempre envolvidos com

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1: 11 horas e 31 minutos.
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1: 11 horas e 32 minutos.
3: É isso aí, conferindo a hora certinha aqui comigo na sua Rádio Ferrabras FM de Sapiranga. Este é o Sabadão Sertanejo. Obrigado a você que se liga sempre aqui na nossa programação. Sábado de manhã já estamos por aqui. Até o meio-dia vai muita música para você aí. Certamente já preparando quase pronto o almoço, né? Porque sábado é o dia, né? Daquela costela assada aí também. Isto aí, a você que é daqui, de Sapiranga, de outra região, um abraço a todos vocês aí, desejando já um bom final de semana. Mas para ser bem bom mesmo, tem que sair um sol, né? Um sol especial aí, até porque a roupa do pessoal, se não secou ontem, eu não me lembro, né? É isso aí. E as donas de casa aí já preparando a comida. Folga de tarde também. Eu trabalho sábado até meio-dia só, né? Aí depois só amanhã de novo. É isso aí. A você que está envolvido aí na nossa programação, curtindo a programação, vamos deixando aqui muita música para vocês daqui a pouquinho, né? Já vamos nos retirando, né? É isso aí. Mas vai curtindo aí, qualquer coisa ainda há tempo para você ligar aqui pelo 99754-6409. Isso aí, aqui é Rádio Ferrabras, Sabadão Sertanejo.

0: 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Agora são 11h44 com mais 10 segundos. Obrigado pelo carinho da sua audiência. Contamos com você no próximo sábado, a partir das 9 horas da manhã, aqui pela Rádio Ferrabrás. Um abraço!
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3: 11 horas e 56 minutos.
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0: 12:01.
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2: Queridos amigos, está começando mais um programa Palavra de Esperança, aqui pela Rádio Ferrabras FM de Sapiranga. Iniciamos com alegria nosso programa para levar a palavra do amor de Deus até você, onde você estiver. Estaremos juntos até às 13 horas, refletindo sobre a palavra do nosso Deus, orando, louvando, querendo assim fortalecer a nossa fé, renovar nossa esperança na certeza do amor de Cristo Jesus, nosso Salvador. Esse programa é oferecido pela Congregação São Mateus aqui de Sapiranga. Queremos ser uma boa companhia para você, né, neste sábado. Também transmitimos nosso programa através das nossas redes sociais. Você pode nos encontrar pelo Facebook ou pelo YouTube. É só procurar IELB Sapiranga que você vai nos encontrar. E pode não só apenas assistir o programa ao vivo, assistir a gravação do programa em qualquer lugar deste mundo, ou também e principalmente participar ao vivo conosco, deixando ali o seu comentário. Se quiser, também pode entrar em contato conosco pelo WhatsApp. É só procurar aí, entrar em contato pelo WhatsApp aqui da rádio, 51997546409, ou pelo meu WhatsApp, 51995965289. E assim teremos o maior prazer em receber a sua mensagem e poder assim participar, né, ter a sua participação conosco. Queridos amigos, esse é o programa Palavra de Esperança. Que a paz de Deus esteja com você, iluminando o seu coração e a sua vida. Seguimos com uma canção em louvor ao nosso bom Deus.

Queridos amigos, voltamos com o nosso programa Palavra de Esperança. Queremos ser uma boa companhia para você e aproveitamos esse momento para deixar alguns avisos da programação de nossa congregação deste final de semana. Nós temos hoje, sábado, dia 4, às 18h30, temos culto na congregação São Mateus, aqui do centro de Sapiranga. Temos também culto amanhã, ou melhor, hoje à noite, às 19h, na Escola Almeida Júnior, no bairro 7, culto da congregação Castelo Forte. Temos culto amanhã, domingo, às 8h30, no bairro Centenário, que se reúne ali no Poli, entrada pela lateral ali, que dá acesso ao ginásio. Você tem culto da congregação Bom Jesus amanhã, às 8h30. Temos culto também às 8h30 deste domingo, no bairro Amaral Ribeiro, da congregação Castelo Forte. E no bairro São Luís, amanhã, culto também às 8h30. No centro, culto amanhã às 9h, culto da congregação São Mateus. Temos então, assim, muitos momentos onde nós podemos estar aí junto do nosso Deus, ouvindo a sua palavra, estando na sua companhia neste final de semana abençoado pelo nosso Deus. Nós seguimos a nosso programa com mais uma canção em louvor ao nosso Deus.

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4: Queridos amigos, seu programa Palavra de Esperança, aqui pela rádio Ferrabras FM, aqui de Sapiranga. Queremos ser uma boa companhia para você nesse horário aí de meio-dia, no sábado, até 1 da tarde, levando uma palavra de conforto, esperança e de ânimo à sua vida. Queremos aproveitar para dar aí nossos recados, nossos cultos desse fim de semana. Hoje temos culto às 6:30 da tarde na Congregação São Mateus, aqui no centro de Sapiranga, na Igreja da Escadaria, Tiradentes 335. Temos também culto hoje na Escola Almeida Júnior, do bairro 7, às 19 horas. Culto amanhã, domingo, às 8:30 da manhã,

bairro Amaral Ribeiro, na Congressão Castelo Forte, no bairro Centenário, também amanhã às 8h30 da manhã, ali no Poli, e na Congregação Bom Pastor, no bairro São Luís, também amanhã às 8h30 da manhã. E 9 horas, culto aqui no centro da Congregação São Mateus. Todos são bem-vindos. Estão participando conosco, aí deixando o seu comentário, deixando aí seu alô nas nossas redes sociais. Você pode nos encontrar, né, pelo YouTube, é só procurar lá IELB Sapiranga, você vai nos encontrar, ou também através do YouTube. É só procurar ILB Sapiranga, que também você vai nos encontrar para participar aí ao vivo conosco. Então, Rude Hope, deixando aí seu recado, né? Boa tarde a todos, um ótimo final de semana. Obrigado, seu Rude, pela participação. É, a Valdira Silva deixando aí também seu recado, né? Valdira Silva de Oliveira, bom dia a todos. Bom dia, dona Valdira, obrigado pela participação. Luzimari Santos deixando também aí seu recado, né? Bom dia a todos que estão na escuta. Abençoado final de semana a todos nós com Deus, que assim seja. Obrigado aí, Luzimari, pela participação. Temos também a Loreci Stein deixando seu bom dia. Arno Piper deixando também seu bom dia, né? Boa tarde, pastor e a todos, né? De Jaru, Rondônia. Olha só, né? Lá de longe tem gente aí, né? Do outro lado do nosso país, está chegando aí as palavras aqui, né? Da Rádio Ferrabras. Então, obrigado aí pela participação de todos. Que Deus abençoe e cuide de cada um. Deixamos mais uma canção em louvor ao nosso Deus.

Queridos amigos, queremos deixar uma palavra de vida e reflexão para você baseada em Romanos 7, 14 a 25. O apóstolo Paulo, ele abre o seu coração nesse texto de uma forma impressionante. Ele fala de uma luta que todos nós conhecemos muito bem. Ele diz que deseja fazer o bem, que ele quer fazer o que é o certo, que ele sabe o que é o certo, mas que muitas vezes acaba fazendo o que não quer, ou seja, fazendo o que é errado. Ele conhece a vontade de Deus, ele concorda com ela, ele a ama, mas percebe que dentro de si há uma força que o afasta deste caminho. Quem de nós nunca experimentou isso, de saber que devemos amar ao próximo, mas acabamos pensando em primeiro lugar em nós mesmos? Sabemos que devemos perdoar, mas guardamos mágoas e rancores no coração. Sabemos que devemos confiar em Deus, mas duvidamos muitas vezes de sua palavra e promessas. Conhecemos o certo, mas fazemos frequentemente o errado. Essa realidade pode se tornar um peso muito grande. Carregamos a culpa pelos erros do passado, o sofrimento causado pelos nossos pecados e a frustração de perceber que mesmo tentando melhorar, continuamos falhando. Muitas pessoas vivem se sentindo cansadas, pensando que precisam resolver tudo sozinhas em sua vida. Paulo também sentiu esse peso. Por isso ele diz: miserável homem que sou, quem me livrará deste corpo de morte? Mas Paulo não termina por aí. Ele não permanece olhando para si mesmo. Ele levanta os olhos para Deus e responde: graças a Deus, por Jesus Cristo, o nosso Senhor. Essa é a grande esperança do cristão. A solução não está em nossa força, em nossa disciplina ou em nossa capacidade de vencer o pecado e o mal. A solução está em Cristo. Ele veio justamente para aqueles que reconhecem sua fraqueza. Veio para aqueles que sabem que não conseguem carregar sozinhos o peso do pecado, o medo e a culpa. Jesus não nos convida para fingir que somos fortes. Ele não exige que primeiro resolvamos nossos problemas para depois nos aproximar dele. Pelo contrário, ele recebe os cansados, os sobrecarregados, os pecadores, os arrependidos. Ele toma sobre si aquilo que esmagava o nosso coração e nos oferece perdão, paz, reconciliação com Deus. Por isso, quando a culpa nos acusa, podemos olhar para Cristo. Quando o pecado nos faz perceber nossa fraqueza, podemos olhar para Cristo. Quando estamos cansados de lutar, desanimados com nossas falhas, podemos olhar para Cristo e nele encontrar aquilo que o mundo não pode nos oferecer: descanso para a alma. Não um descanso que elimina as lutas da vida, mas um descanso que vem pela certeza de que somos amados por Deus, perdoados e sustentados em seu amor. Na luta contra o pecado dentro de nós, lembre-se que nós não estamos sozinhos. Jesus está ao nosso lado, com sua força e com seu amor. E nele podemos descansar o coração, porque junto a ele, essa luta já está vencida. Ele venceu o pecado por nós, para nos dar uma vida de paz. A ele seja a honra e a glória para sempre.

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2: 12 horas e 30 minutos.
3: Queridos amigos, você está ouvindo o programa Palavra de Esperança, um programa oferecido pela Congregação Evangélica Luterana São Mateus, aqui de Sapiranga, que quer ser uma boa companhia para você neste sábado, bastante frio, mas certamente abençoado pelo nosso Deus. Queremos deixar aí alguns recados dos nossos cultos desse fim de semana. Temos culto hoje às 18h30, 18h30 da tarde, na Congregação São Mateus, aqui no centro de Sapiranga. E às 19h, culto na Escola Almeida Júnior, no bairro 7. E amanhã, domingo, temos culto 9h da manhã na Congregação São Mateus. Culto 8h30 da manhã no bairro Centenário, ali no Poli, culto da Congregação Bom Jesus. Culto também às 8h30 da manhã no bairro Amaral Ribeiro, na Congregação Castelo Forte. E culto às 8h30 da manhã na Congregação Bom Pastor do bairro São Luís. Temos aí muitas oportunidades de estarmos na presença de Deus neste final de semana. Temos aí também participação da Rosana Canis, deixando aí honra e glória para sempre ao nosso Senhor e Salvador. Sou feliz assim e quero ver você feliz também, por causa do amor e da alegria de Jesus. Abençoado dia. Obrigado pela participação, Rosana. Lembrando aí da música, né, que nós acabamos de ouvir, Estou Aqui para Cantar. Também temos aí a dona Ira dos Santos, mandou aqui pelo WhatsApp seu recado. Bom dia, pastor. Tenha um bom estudo. Obrigado. Então, bom dia, dona Ira. Obrigado aí pela sua participação. Aproveito também para deixar um recado do nosso departamento de servas, que no próximo sábado, dia 11, né, tem o seu chá anual, onde estará sendo celebrado 69 anos do Departamento de Servas da São Mateus. Então, no próximo sábado, à tarde, ali a partir das 15 horas, temos mais uma edição do tradicional chá da Serva São Mateus. Você é nosso convidado, é só procurar os cartões aí com as servas ou na Secretaria da Congregação e participar desse momento aí maravilhoso, né, de confraternização e de aprendizado e crescimento na fé. Deixamos aí mais uma canção em louvor ao nosso Deus.

Queridos amigos, há pouco nós refletimos sobre as palavras do apóstolo Paulo em Romanos 7, onde ele descreve essa luta interna do ser humano entre saber o que é o certo e entre seguir o seu coração, que o leva para o caminho do mal. Em Paulo encontramos um homem dividido, um homem que entende que não consegue em sua vida fazer aquilo que Deus espera dele. E isso não faz parte apenas do apóstolo Paulo, mas faz parte de todos nós. Muitas vezes nós carregamos em nosso coração pesos que ninguém vê. O peso da culpa pelos erros cometidos, daquelas coisas que fazemos que sabíamos que não éramos para ter feito. Há o peso das preocupações com a família, com a saúde, com o futuro. Há o peso das decepções, das perdas. Há o peso de tentar ser suficiente. O peso de tentar resolver tudo sozinho, o peso de tentar encontrar paz por nossos próprios esforços, de tentar sermos perfeitos até diante de Deus. E é justamente para essas pessoas que se sentem assim carregadas dos pesos da vida que Jesus dirige as palavras de Mateus 11, 25 a 30. Jesus ali começa agradecendo ao Pai, porque as verdades do reino de Deus não estão sendo reveladas àqueles que se consideram sábios, que confiam na sua própria inteligência, mas àqueles que são humildes e as aceitam com fé. Isso não significa que Deus despreze o conhecimento. Pelo contrário, Deus nos dá inteligência para termos conhecimento. Deus desenvolve a nossa vida para que possamos criar tecnologias e melhorar as nossas condições. Mas a fé não é compatível com o orgulho, com a arrogância, com aqueles que acham que sabem mais do que o próprio Deus. Fé exige corações simples que reconhecem que precisam de Deus em suas vidas todos os dias. E uma das maiores dificuldades que o ser humano tem é justamente ter a prepotência de achar que pode resolver tudo sozinho. Queremos controlar nossa vida, ou como alguns dizem, ser donos do próprio nariz. Queremos controlar as circunstâncias e até mesmo como Deus age. Mas Jesus nos mostra outro caminho. Ele nos convida a abandonar a ilusão da autossuficiência e nos chama a reconhecermos que precisamos dele. Por isso ele faz um dos convites mais belos da Escritura quando diz: venham a mim, todos vocês que estão cansados e sobrecarregados, e eu os aliviarei. Vivemos numa época marcada pelo cansaço. As pessoas estão cansadas, cansadas fisicamente, cansadas emocionalmente, cansadas espiritualmente. Há quem esteja cansado de trabalhar sem ver resultados, quem está cansado de lutar contra uma doença que não cede. Há quem está cansado dos conflitos familiares que parecem não ter fim. Há quem está cansado de carregar as lembranças dolorosas do passado. Há quem está cansado até mesmo da sua própria vida. As pessoas olham para si mesmo e enxergam muitas vezes frustrações, pecados recorrentes, promessas não cumpridas. Alguns já tentaram mudar inúmeras vezes e acabaram descobrindo aquilo que Paulo escreveu em Romanos, que o desejo de fazer o bem nem sempre é acompanhado pela capacidade de realizá-lo. Para esses cansados, Jesus diz: venham a mim. Observe, Jesus não diz assim: resolva os teus problemas, conserte a tua vida e venha. Seja uma pessoa melhor e perfeita e venha. Não, pelo contrário, ele diz: venha. Venha cansado, com seus fardos, com seus problemas. Venha. O amor de Deus nos mostra que Jesus veio ao mundo, ao nosso encontro, não porque nós somos perfeitos, não porque nós somos bons, mas porque nós somos fracos e estamos cansados. Ele veio para aqueles que estão cansados da luta da vida e promete descanso.
Quando estivermos nesse mundo, enquanto passarmos por aqui, sempre vamos enfrentar todo tipo de desafios. Doenças, tristezas, tentações fazem parte da vida. O próprio apóstolo Paulo, depois de conhecer a Cristo, continuou lutando contra o pecado. Por isso, o descanso que Jesus oferece é algo muito mais profundo. É o descanso de uma consciência que sabe que seus pecados já foram todos perdoados. É um descanso de um coração que sabe que não precisa conquistar o amor de Deus, pelo contrário, esse já tem este amor, porque é um amor que foi nos doado na cruz. É o descanso de saber que a salvação não depende de nossas obras ou esforços pessoais, mas do que Cristo realizou perfeitamente na cruz por nós. É o descanso de confiar num Deus que continua governando o mundo e governando a nossa vida, mesmo quando não compreendemos as situações e as circunstâncias. Esse descanso é um descanso que nasce da cruz, onde Jesus carregou lá o peso de cada um dos nossos incontáveis pecados, aonde Ele tomou sobre si as nossas dores, aonde Ele sofreu a nossa condenação. Aquilo que nos separava de Deus foi colocado sobre Cristo, para que nós pudéssemos viver unidos a Ele para sempre. Por isso, quando olhamos para o Cristo crucificado e ressuscitado, encontramos uma certeza que nada nesse mundo pode nos dar e nada pode nos tirar. Deus nos ama, Deus nos perdoa, Deus nos ama e nos recebe como seus filhos. Os pesos do pecado produzem culpa e medo. O amor de Cristo conduz à liberdade. Os fardos que carregamos sozinhos deixam exaustos, mas o amor de Cristo nos mostra que Ele carrega o peso em nosso lugar. Ele não promete uma estrada sem dificuldades. Ele promete caminhar ao nosso lado em cada passo dessa estrada. Quando tropeçamos, é Ele que está ali para nos levantar. Quando perdemos, é Ele. Quando nos perdemos, é Ele que nos procura e acha. Quando estamos cansados, Ele nos fortalece. Nas aflições, Ele nos consola. Nos medos, Ele nos lembra que nós pertencemos a Ele. E Ele está conosco todos os dias até o fim dos tempos. Queridos irmãos que agora nos ouvem, quem sabe você esteja passando por um peso, carregando um fardo que ninguém mais vê e que ninguém conhece. Quem sabe há preocupações que roubam o seu sono, que tiram a sua paz. Talvez você esteja lutando contra culpas, tristezas que carregam em seu coração devido ao passado. Ou tenha incertezas quanto ao seu futuro, ouça novamente o que Jesus lhe diz: venha a mim. Venha a mim que eu te aliviarei. Esse convite de Jesus é para você. Entregue a Ele aquilo que pesa no seu coração e sinta a paz que só Ele pode lhe dar. Pois nele há uma esperança que vai além das dores e sofrimentos desse mundo. A esperança de uma vida que dura para sempre ao lado de Deus, que é para mim, que é para você, que é para todos nós. Por isso, em meio às aflições da vida e aos pesos que carregamos, descanse. Descanse o seu coração em Deus. Descanse nos braços de Cristo. Descanse na esperança que só Jesus pode lhe dar. E Ele vai lhe dar. Porque Ele veio a esse mundo para nos dar essa esperança. Esperança que não falha em nenhum momento e em nenhuma situação. Confie em Cristo. Descanse em Cristo. Pois Ele é o Deus da nossa salvação. Como é bom saber que Jesus carrega os nossos pesos. Que Jesus nos alivia o coração. Amém.

Queridos amigos, eu convido a todos para um momento de oração. Senhor, nosso Deus e Pai amado, nós te agradecemos por este tempo em que podemos ouvir tua palavra, cantar louvores ao teu nome, fortalecer a nossa fé e esperança em Jesus Cristo. Nos encaminhamos ao final deste programa e colocamos diante de ti a vida de cada um que agora nos escuta, seja no seu lar, no carro, aonde quer que esteja. Concede descanso aos cansados, consolo aos aflitos, esperança aos desanimados e confiança àqueles que enfrentam as dificuldades da vida. Permanece conosco, Senhor, durante esta semana, guarda nossas famílias, abençoe nosso trabalho, conduze-nos os teus caminhos. Que a paz de Cristo habite nos corações e nos acompanhe em todos os momentos, até o dia que estaremos contigo para sempre. Por Jesus, nosso Senhor, nossa esperança. Amém. Queridos amigos, aproveitamos também a oportunidade para lembrá-los dos nossos cultos desse final de semana. Temos culto hoje às 6:30 da tarde na Congregação São Mateus, ali a Igreja da Escadaria, e culto na Escola Almeida Júnior, no bairro 7, às 19 horas. E amanhã, no domingo, culto, amanhã domingo de manhã, às 9 horas da manhã, na Congregação São Mateus, aqui do centro. Culto amanhã, 8:30 da manhã, no bairro Centenário, ali no Poli, da Congregação Bom Jesus. Culto da Congregação Castelo Forte, do bairro Amaral Ribeiro, amanhã, domingo, às 8:30 da manhã. E culto da Congregação Bom Pastor, no bairro São Luís, amanhã, às 8:30 da manhã. Muitas oportunidades de estarmos aí na casa do nosso Deus, ouvindo a sua palavra, para orar, louvar e agradecer. Também deixou seu recado aí conosco, né, nas nossas redes sociais, o Renato Bratz, deixando aí, né, seu bom dia, mesmo com frio, né? Tá muito frio, tá úmido, né, bem típico do nosso inverno gaúcho, mas com certeza Deus está ao nosso lado, aquecendo nosso coração com seu amor e com a sua paz. Deixamos mais uma canção em louvor ao nosso Deus.

Queridos amigos, chegamos ao final do programa deste sábado. Agradecemos sua companhia nesta hora em que estivemos juntos ouvindo e refletindo sobre o amor do nosso Deus em Cristo Jesus, para que Ele fortaleça a nossa fé e nossa esperança. Que Deus continue acompanhando você essa semana, derramando sobre todos a sua paz e seu amor. Foi uma alegria estar com vocês. Na próxima semana, eu ou o pastor Joelson estaremos aqui em mais um programa Palavra de Esperança. Que o Senhor te abençoe e te guarde. Que o Senhor faça resplandecer o seu rosto sobre ti e tenha misericórdia de ti. Que o Senhor sobre ti levante o seu rosto e lhe dê a sua paz. Amém. Uma boa semana. Continue ligado na Ferrabras FM, agora com o nosso querido amigo Leonelson Miranda. Deus abençoe vocês. Até a próxima.

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2: 12:59.
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2: 13:03.
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0: Pois muito bem, estamos chegando aqui no Show de Bandas.
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0: site da Ferrabras FM tá operando magnificamente bem hoje, hein? Que maravilha! Último baile pra você aqui no Show de Bandas. www.radioferrabras.com.br. 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
2: 13 horas e 31 minutos.
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1: Pois é, estamos aqui na Ferrabrasa FM, a melhor rádio de Sapiranga para sua participação, né? Via 997-46409, você participa do show.
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1: Deixa eu pegar aqui o Leonelson Miranda, por favor.

0: são tantas emoções, né, meus queridos? Aqui na Ferrabras FM, uma rádio magnífica. Sabe quem vai estar no dia 11? Vamos fazer o seguinte aqui, né? O A Verinha Prussiano vai falar aqui no show de bandas da Ferrabras FM. Quem estará hoje? Hoje, né? Vamos falar de hoje, né, Leonelson Miranda? Hoje, ali o, no... A Sociedade 30 de Novembro, na rua Kremerick, 191. Verinha Prussiano fala do show de bandas. Alô, Verinha.
1: Olá, galerinha linda. Eu, Verinha Prussiano, passando novamente aqui na Rádio Ferrabras, a rádio mais ouvida da cidade. Convido a todos vocês para, neste próximo sábado, na Sociedade 30 de Novembro, início às 3 horas da tarde, às 19 horas da noite, junto aos palcos, cantando e animando e fazendo aquele grande bailão, como sempre, todos os sábados. Bora lá dançar e se divertir com o musical Balance de Dois Irmãos. Todos vocês são meus convidados. Aquele beijo no coração e aquele forte abraço. Tchau, tchau, gente. Até sábado com Balance de Dois Irmãos.
0: Até hoje, né? Até logo mais às 3 horas da tarde tem o musical Balance de Dois Irmãos pra você ali no bailão da Verinha Prussiano. E no próximo sábado, dia 11, agenda aí no Tenana, no teu smartphone. Fala, Verinha!
1: Olá, galerinha linda. Eu, Verinha Prussiano, passando novamente aqui na Rádio Ferrabras, a rádio mais ouvida da cidade. Convido a todos vocês para dançar neste próximo sábado, dia 11 de julho, início às 3 horas da tarde, cantando e animando e fazendo aquele grande bailão. Novamente, eles, Estação Legal. Bora lá, gente, dançar e se divertir com essa amiga de vocês. Aquele beijo no coração e aquele forte abraço. Tchau, tchau, gente.
0: Luciano, fala da Ferrabras FM.
2: Alô, amigos. Sou Luciano, do trio Estação Legal. Quero convidar vocês para dançar com a gente neste dia 11 de julho, lá na Sociedade 30 de Novembro. Bailão da nossa amiga Verinha. Trio Estação Legal, a partir das 3 horas... neste sábado, dia 11 de julho. Um abraço, amigos, e até lá.
0: Pois muito bem, na Ferrabras FM, você liga, é só sucesso, né? Hoje tem o musical Balance de Dois Irmãos e no próximo sábado, dia 11, tem o trio Estação Legal pra você ali no bailão da Verinha Prussiano, na Sociedade 30 de Novembro. O Lu Antonini, fala, meu anjo, aqui no show de bandas, por favor. Tá muito frio aí no Amaral Ribeiro, Lu.
3: Boa tarde, meu amigo Leonelson Miranda, tudo bem com você aí, a sua família, tudo certinho?
0: Tudo certo, meu anjo, tudo em paz.
3: Tudo bem também, graças a Deus, tudo certo.
0: Que
3: só
0: legal.
3: Tá muito frio, né? Eu tô limpando a casa pra me esquentar.
0: Que bom, né? Que maravilha.
3: Tá gelado, meu Deus do céu, tô limpando a casa com água morna, que não dá pra limpar com água fria. Gela, mano.
0: É verdade.
3: Tá, meu amigo, roda pra minha... pegando ônibus.
0: Tá legal, meu anjo. Um abraço. Obrigado pela audiência. Rudinei Schirmer apareceu. Apareceu a Margarida. O Rudinei Schirmer, fala, meu querido amigo.
4: Boa tarde, tudo certo, meu amigo Leonel Semiranda?
0: Tudo certo, Rudi.
4: Hoje eu vou escutar um pouquinho teu programa.
0: Legal.
4: Bota uma música boa pra nós aí.
0: Vamos que vamos, meu querido.
4: Bota a música Locutor.
0: Vai, Locutor.
4: Forte abraço pra todos que estão escutando aí.
0: Obrigado! Valeu, meu querido!
4: Rudinei, da Vila São Paulo.
0: Valeu! 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
0: O Leonelson Miranda, musical JM, canta para o Rudinei, canta para a Lu Antonini no Amaral Ribeiro, aqui na Ferrabras.
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0: que maravilha, né? É bom demais estar com você aqui no show.
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0: Não é mesmo, Antônio Machado, dona Adélia Machado, obrigado pela audiência no Voo Livre. Grande abraço aí pro Antônio Machado, grande comunicador aí no Bom Dia Sapiranga. De segunda a sexta-feira, das 6 às 8h30 da manhã, né? Na Ferrabras FM.
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0: E nós estamos ligados na programação da Rádio Ferrabras FM, né? Segunda a sexta-feira, nós estamos ali escutando pelo aplicativo o som magnífico da Ferrabras FM.
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0: Deixa eu mandar abraço, né? Abraço antes do Schumacher falar. Aguenta aí, Schumacher. Aguenta aí. Aguenta aí. Deixa eu falar aqui, ô Schumacher. Deixa eu falar dos pessoal maravilhoso que nos ouve aqui na Ferrabras FM, né? Do Augusto Gonchorowski, lá na São Luís. Toda a sua família ouvindo o show de bandas. João Antônio Rodrigues, do BO, no Bairro Oeste. Alô, Carlos, Suzana e Thalia, em Campo Bom. Obrigado pela audiência. O Ivan do bairro Santo Antônio também na audiência, obrigado! Alô, Mauri! O Mauri sempre taxiando pelas ruas de Sapiranga, aquele abraço do tamanho do Rio Grande. Alô, dona Tene, no bloco 9 do Residencial Centenário. Alô, dona Lecir Cardoso, abraço, obrigado pela audiência. Tá ouvindo o show de bandas? Alô, Marino e esposa, dona Rosa, em Campo Bom, ouvindo o show. A Marlizinha na Vila Brito, em Campo Bom, também ouve o show de bandas. O Jorge Bauer na José Saibel, no Centenário, ouve o show aqui com o Leonelson Miranda, né?
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0: São 13 horas e 50 minutos aqui no show de bandas da Ferrabras FM. Você liga e é só sucesso. Deixa eu falar aqui da Clemi, né? A dona Clemi, meu anjo, lá da São Paulo, com seu maridão Olinto Moraes, ouvindo o show de bandas. Obrigado pela audiência. Também o sempre vereador João Rudinei Moraes ouve o show de bandas. A Nádia, Aline e Laura na São Jacó, aquele abraço. Alô, Lu Antonini no Amaral Ribeiro, participou via 997-546-409 com a sua mensagem de voz. Não dá pra esquecer de ninguém, né? O Alceu Chitz e a dona Lídia também nos ouve, obrigado pela audiência. O Antônio e a enfermeira Rosa, obrigado pela audiência. O Dilson e a dona Maria, pertinho da rádio, né? Abraço do tamanho do Rio Grande do Sul pra vocês, meus queridos. A dona Dorilda Capau ali na Marquês de Olinda, sempre na audiência da Rádio Ferrabras FM, né? Obrigado pela audiência aqui no show de bandas.
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0: Vamos ouvir a voz do Schumacher. Alô, Schumacher! Tá ouvindo o show de bandas, meu querido? Aquele abraço pra ti. Deixa eu baixar aqui o volume, né? Para o Schumacher falar aqui no show de bandas. Um abraço, Schumacher. Boa tarde.
3: Boa tarde, Leonelso Miranda. Temos na escuta isso, Leonelso.
0: Opa, que maravilha.
3: Bota apartamento 104 pra nós aí, mandar pro centroavante Tchuco. Tá lá pra Nova Santa Rita jogando Bosch hoje.
0: Mas que barbaridade.
3: Valeu, seu Leonelson, um abraço. Bom final de semana pro senhor.
0: Muito obrigado, meu querido, um abração aí. O Tchuco tá lá, hein? Eu esqueci agora. Mas esse homem não para, né, meu querido Heraldo Pereira e todo o Zé, né? Olá, Zé, aí no Recanto das Araquãs, na Vila Irma, aquele abraço pra vocês, vai. Bailão do Leonelson Miranda no show de bandas, vai lá. Olha só, é bailão, meu filho. Taverinha pro Céu na Sociedade, 30 de novembro, tem...
4: Aqui é bailão de verdade, meu irmão.
0: Balancê de dois irmãos.

0: É sucesso, papai.
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3: São 13 horas e 56 minutos aqui no show.
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3: Você liga e é só sucesso. João Zanir, lá de Pato Branco, no Paraná, no Mercado Oliveira, ouvindo o show.
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1: 14 horas em ponto. 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

0: Pois é, gente querida, são 14 horas e um minuto aqui no Show de Bandas da Ferrabras FM.
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0: Você liga, é só sucesso, quero você participando via 997-546-409 aqui do show. Mande a sua mensagem de texto ou de voz. Mas eu quero ouvir a sua voz aqui no Show de Bandas da Ferrabras.
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0: Lembrando a você que hoje tem bailão, né? Tem bailão da Avenida Prussiano ali na Sociedade 30 de Novembro. Tem bailão, bailão da Avenida Prussiano com o musical Balance de Dois Irmãos. Trio é o musical Balance de Dois Irmãos, né? A partir das 3 horas da tarde, para você balançar bastante, tomar aquela cerveja gelada ali com a Verinha Prussiano, receber um abraço carinhoso da nossa amiga Verinha Prussiano ali no bailão da Verinha Prussiano.
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0: Lembrando a você, meus queridos, que no próximo sábado, dia 11, estamos nos adiantando aqui na Ferrabras FM, tem para você, sabe quem? O Estação Legal, viu? Estação Legal estará se apresentando no próximo sábado, dia 11. Já marca na tua agenda do teu smartphone, hein? Aí quando chegar no sábado, ele vai apitar, viu? Vai apitar aí dizendo: ó, tem bailão da Verinha Prussiano, né? O Leonelson Miranda disse lá na Rádio Ferrabras. Antônio Machado fala todos os dias, divulga todos os dias. Aquele abraço, Antônio Machado. Obrigado pela parceria magnífica aqui na Ferrabras FM.
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0: A rádio não é minha, a rádio é nossa. Olha só, essa vinhetinha aqui, ó. Vamos fazer o seguinte aqui, ele é o Nelson Miranda. A volta aqui pra vinhetinha pegar ali, né? A vinhetinha, ó. Presta atenção nessa vinheta aqui, ó. Não mexa no seu rádio. Não mexa nas configurações do seu rádio.
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0: Bandida! São 2:09. Alô, família Gomes do bairro Oeste, aquele abraço. Alô, Claudete, Cláudio, Salete e Andrei ouvindo o show.
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0: São 14 horas e 13 minutos aqui na Ferrabras FM. Musical Festerê pra você, quem ama sabe. Show de bandas com Leo Nelson Miranda até as 5 horas da tarde aqui na Ferrabras FM.
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0: Daqui a pouquinho tem essa daqui, ó. Preste atenção na letra dessa música e não faça igual, viu?
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0: Tudo o que você não pode fazer tá escrito nessa música.
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0: São 14 horas e 14 minutos aqui no show de bandas.
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0: Quero ouvir a sua voz aqui no show. Daqui a pouquinho...

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7: Pois muito bem, o tempo passa rápido aqui na Terra Brás FM, né? Vamos rapidinho aí para as mensagens aí da velhinha, para o Luciano, do Luciano, falando aqui no show de bandas da Ferra Brás FM, né? Mais emoção! Aqui o sucesso! Pois muito bem, fala Luciano aqui no show de bandas.
8: Alô amigos, sou o Luciano do trio Estação Legal, quero convidar vocês para dançar com a gente neste dia 11 de julho, lá na Sociedade 30 de Novembro, bailão da nossa amiga Verinha. Trio Estação Legal a partir das 3 horas, neste sábado, dia 11 de julho. Um abraço amigos e até lá!
7: Perfeito, Luciano, obrigado aí pela participação do Luciano da Estação Legal, né? Falando aqui no show de bandas da Ferra Brás FM, né, Leonelson Miranda? Por favor, não me faça briga do anjo, Leonelson Miranda, aqui no show de bandas da Ferra Brás FM. Deixa eu escutar a Verinha agora, a Verinha falando do baile de hoje. É hoje, é hoje. Verinha pro Luciano, fala no show de bandas.
9: Olá, galerinha linda, eu Verinha pro Luciano, passando novamente aqui na Rádio Ferra Brás, a rádio mais ouvida da cidade. Convido a todos vocês para neste próximo sábado, na Sociedade 30 de Novembro, início às 3 horas da tarde, às 19 horas da noite, junto aos palcos, cantando e animando e fazendo aquele grande bailão, como sempre, todos os sábados. Bora lá dançar e se divertir com o musical Balance de Dois Irmãos. Todos vocês são meus convidados. Aquele beijo no coração e aquele forte abraço. Tchau, tchau, gente. Até sábado com Balancê de Dois Irmãos.
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7: Tem musical Calmon pra você no show.
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1: São 14 horas e 25 minutos. Alô, Luiz Valdir e esposa Janete, ouvindo o Show de Bandas lá na João Goulart, no Voo Livre. 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
1: Banda Sul Mentirosa, às 14 horas e 25.
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1: 14:29.
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1: Pois muito bem, são 14 horas e 31 minutos aqui na Ferrabras FM. Deixa eu falar dos eventos, né? O Lar da Melhor Idade promove Cachorro Quente Beneficente no dia 11 de julho, na rua João Otto Senger, número 36, centro de Sapiranga. Lar da Melhor Idade, valor R$20, horário das 11, das 16, Leonelson Miranda, às 20 horas, retirar no local. Colabore com o Lar da Melhor Idade. Todos os recursos serão revertidos para melhor atender os internos. Que maravilha! Não dá pra aceitar, tô fazendo tudo pra não chorar. Seu cheiro ainda está no ar. Pois muito bem, todas as terças-feiras e sextas tem brechó do Redentor, né, Antônio Machado? Das 12 horas e 30 minutos às 17 horas. Brechó do Redentor, no Centro Evangélico, na Avenida 20 de Setembro, em frente à Escola Duque de Caxias. Associação de Jiu-Jitsu de Sapiranga, organização sem fins lucrativos, informa que tem vagas para crianças e adolescentes nas aulas de Jiu-Jitsu. Em sua sede na rua Gonzaguinha, no número 46, na Vila Ferrabras, no bairro Voo Livre, com Rodrigo Soares, nosso amigão, hein? Um abraço, Rodrigo. Maravilha, né? Maravilha aprender jiu-jitsu. E ainda de graça, né, o Paulo Rodrigo Soares? Grande abraço aí pra ti, muito sucesso aí para o meu amigo Rodrigo Soares, da Associação de Jiu-Jitsu. Organização sem fins lucrativos, lá da Vila Ferrabras, no Voo Livre, na rua Gonzaguinha, número 46, apoio do Show de Bandas.
0: 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Tô fazendo tudo pra não chorar,
1: seu cheiro ainda está no ar. São 14 horas e 33 minutos, eu tô feliz, né? Rádio bombando, Ferrabras FM, que é o melhor, né? Olha só, o melhor som pra você, Show de Bandas.
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1: São 14 horas e 33 minutos. Cadê a vinhetinha, Leonelson Miranda? Onde está a vinheta? Ali, número 8, Leonelson Miranda. Fala aí, aqui, ó.
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1: Para um pouquinho, Leonelson Miranda. Vamos fazer o seguinte aqui, ó. Pro pessoal escutar melhor, para aqui. Parou tudo. Agora o Leonelson Miranda vai soltar a vinhetinha aqui para você escutar, viu? Não mexa no seu rádio, por gentileza. Aqui, 14 horas e 32-34 minutos.
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1: Nada é eterno. Os Magníficos. Ah, agora é Rainha Musical, Leonelson Miranda.

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1: Cheirinho de shampoo pra você no Show de Bandas. Vamos lá, olha só que maravilha, né? Ferrabras FM. Os Federais.
2: Os Federais.
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0: São 14 horas e 48 minutos. Lembrando a você que hoje à tarde, daqui a pouquinho, falta 12 minutinhos para começar o bailão da velhinha Prussiano, né? Falta apenas 12 minutinhos para começar o bailão da velhinha Prussiano. Hoje tem musical Balance de Dois Irmãos para você, animando aquela festa maravilhosa ali na Sociedade 30 de Novembro, no bailão da velhinha Prussiano.
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0: Quem não sabe o endereço, viu? É ali na rua Kremerek, 191, no bairro Centenário, em Sapiranga. Estão todos convidados para chegar ali no bailão da Avenida Prussiano, receber aquele abraço carinhoso da Avenida Prussiano, dançar à vontade, se divertir neste sábado magnífico ali no bailão da Avenida Prussiano, na Sociedade 30 de Novembro, em Sapiranga. 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

Pois muito bem, terceira dimensão, Melô do Gago pra você aqui na Ferrabras FM, no programa Show de Bandas. Daqui a pouquinho tem pra você a música da Claudete, ela pediu os atuais, né? Mississippi aqui no Show de Bandas. Participação da Thalita e Elisa.

0: daqui a pouquinho, depois dos apoiadores aqui na Ferrabras FM. Agora tem Carlos André na vinheta do telefone Zap Zap da Rádio Ferrabras FM, 15 horas e 1 minuto.
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5: 15 horas e 3 minutos.
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1: Sou eu ao vivo aqui na Ferrabras FM, né? São 3 horas e 4 minutos aqui na Ferrabras FM, 12 graus, viu? 12 graus, a temperatura na casa dos 12 graus aqui na Rádio Ferrabras FM. Tá frio, tá gelado, tá frio na minha cidade, é bem na verdade. Está frio demais, né? Né, dona Lu? Antonine Lano Amaral Ribeiro, ouvindo o Show de Bandas, obrigado pela audiência. Lu vai falar no show. Antes, Lu, deixa eu fazer o seguinte aqui, a Claudete já me ligou às 14 horas e 19 minutos, né, Claudete? Então vamos, a Claudete tá dizendo o seguinte aqui: olá, boa tarde, meu amigo, tudo bem? Sou a Claudete do Centenário e gostaria de ouvir duas músicas, Mississippi, Os Atuais, e Porre de Amor com Rainha Musical. Quero oferecer para o meu irmão Cláudio, o filho Andrei, amiga Salete, para você e sua família, e para todos os ouvintes. Desejar um ótimo e abençoado final de semana. Desde já agradeço. Abraços, a Claudete do Centenário. Obrigado, meu anjo. Obrigado por prestigiar o Show de Bandas com o Leonelson Miranda. Lu Antonini no Amaral Ribeiro, tá frio aí, meu anjo? Boa tarde.
2: Nelson Miranda, roda pra mim. 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
1: Tá certo, meu anjo. Obrigado pela audiência, obrigado pelo carinho. Chalezinho vai depois. Antes tem os Atuais da Claudete no Centenário, ouvindo o show.

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1: Deixa eu mandar um abraço, né? São 3 horas e 18 minutos. Temperatura na casa dos 12 graus aqui em Sapiranga, no Rio Grande do Sul. Che. Um abraço, começar por aqui, né? Pelo mundo do pessoal da Adolfo Kaufmann, ouvindo o Show de Bandas, obrigado pela audiência. Pessoal do Pôr do Sol, pessoal do bairro Oeste, né, nos ouvindo nesse sábado, obrigado. Família Gomes, sempre na audiência. Abração, família Gomes.
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1: Obrigado pela audiência, obrigado pelo carinho no Show de Bandas. Ao pessoal da Vila Irma, lá o pessoal do Recanto das Araquãs, ouvindo o Show.
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1: Santa Fé, Piquete, Novo Horizonte, Harmonia. Pessoal do Floresta, pessoal do loteamento 1º de dezembro, Fonte Nova. Pessoal do Vila Nova, obrigado!
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1: Alô, pessoal do Centenário da Rua do... agora esqueci o nome da rua, né, Nelson Miranda? Esqueci. Teresópolis, alô, até marca de você. Alô, meu amigo Gildo, por onde andas, meu querido Gildo?
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1: Obrigado pela audiência, pessoal do Centenário, Centenário Norte, Novo Centenário, pessoal do Centro de Sapiranga, ouve a rádio também, viu?
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1: Muito obrigado pela audiência, pessoal lá do Voo Livre. Ao João Goulart, Ferrabras, é o pessoal da como é que é o nome da... Agora fugiu da mente, né? Chega, né, o Nelson Miranda. São 3 horas e 20 minutos aqui na Ferrabras FM, 10 a 10. Champion no show.
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1: 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Pra você mandar...

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2: 15 horas e 34 minutos.
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1: Estamos aqui ao vivo na Ferrabras FM, a melhor rádio de Sapiranga, viu?
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1: São 15 horas e 35 minutos aqui no Show de Bandas.
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1: Deixa eu escutar aqui o nosso querido João Zanir, ali de Pato Branco, no Paraná, ouvindo o Show de Bandas, né? Vamos pegar aqui o João Zanir, tá nos ouvindo lá em Pato Branco. Aqui tá frio, viu, João? Tá frio pra dedéu aqui no Show de Bandas, viu? Tá frio aqui em Sapiranga, 12 graus a temperatura, tá caindo, viu? Tá caindo a temperatura na casa dos 12 graus, tá muito frio, né? Mas eu estou bem agasalhado, João. Fala, meu querido João, aí em Pato Branco, como é que tá o tempo aí, meu querido João Zanir, de Pato Branco, no Paraná, no Mercado Oliveira?
3: Boa tarde, Leonelson, como é que estão aí, tudo bom?
1: Tudo certo, meu querido.
3: Calor, muito calor aí.
1: Frio.
3: Aqui em Pato Branco tá um calorão, meu Deus do céu.
1: Ui.
3: Mulher tão frio, uma garoazinha fininha.
1: Opa, bom pra dormir.
3: Eu só com umas músicas, sabe as músicas que uma dos atuais... Eu duvido. E a outra é com o alemão do Forró. Fica amor. Tá bom?
1: Tá certo, meu querido.
3: Te escutar, tá me escutando teu programa. Tá muito ótimo o teu programa, tá? Tchau, um abraço e um feliz sábado de tarde pra vocês aí, tá?
1: Obrigado, João!
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1: Eu duvido. 12 graus, a temperatura aqui na casa dos 12 graus no show.
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1: Estamos animando a festa para você no Show de Bandas até às 5. Depois tem Ari com o Muniz, comunicando no programa Conexão. 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
1: Pois é, são 15 horas e 47 minutos. Estávamos falando com a esposa do meu amigo comunicador do Bom Dia Sapiranga, Dona Adélia Machado, né?
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1: E o nosso comunicador Antônio Machado esteve de aniversário, né, na sexta-feira. Sexta-feira foi o aniversário dele, completando 65 anos. Bem vividos, como disse o Antônio Machado, aqui na programação da Rádio Ferrabras FM, né, Antônio? Parabéns para o Antônio Machado, muita saúde, muita paz, muita alegria. Que essa data se repita por 1.550 vezes. Achando muito, tira mil, viu, Antônio Machado?
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1: E o JM para homenagear o Antônio Machado aqui no Show de Bandas. Feliz, feliz, feliz aniversário, Antônio Machado! Parabéns, Antônio Machado. Você continue sendo essa pessoa maravilhosa, admirada por nós aqui da Rádio Ferrabras FM, pelo público em geral, pela sua família magnífica. Receba a homenagem aqui do show.
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1: Feliz aniversário, Antônio Machado.
0: Feliz.

Parabéns, Antônio Machado. Feliz 65 anos, bem vividos, como disse o Antônio Machado, como você disse no Bom Dia Sapiranga, né? Aquele abraço do tamanho do Rio Grande do Sul, do Leonel Miranda, do Show de Bandas e de toda a equipe da Ferrabras FM. Feliz! Feliz

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6: 16 horas e 1 minuto.
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1: Quem é? É o Leonelson Miranda aqui no Show de Bandas.
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1: São 16 horas e 3 minutos, temperatura 12 graus. Tá frio pra dedéu aqui no, na, em Sapiranga, viu, João Zaniro, aí de Pato Branco. O João me disse que tá quente lá no, no Paraná e tem uma chuva fininha lá, né? Um chuvisqueiro lá em, no, no, em Pato Branco, no Paraná, né? Show!
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1: Fazer o seguinte, né, o Nelson Miranda, aqui no Show de Bandas tem baile da Verinha Prussiano, tá acontecendo o baile da Verinha Prussiano com o musical Balance ali no, na Sociedade 30 de Novembro, né? Hoje tem musical Balance, tá tendo ali a animação do musical Balance, mas no sábado que vem a Verinha Prussiano vai falar de primeira mão aqui no Show de Bandas pra você. É o... tem estação, o trio Estação Legal lá no bailão da Verinha Prussiano, no dia 11, sábado que vem. Fala, Verinha!
2: Olá, galerinha linda. Eu, Verinha Prussiano, passando novamente aqui na Rádio Ferrabras, a rádio mais ouvida da cidade. Convido a todos vocês para dançar neste próximo sábado, dia 11 de julho, início às 3 horas da tarde, cantando e animando e fazendo aquele grande bailão. Novamente, eles, Estação Legal. Bora lá, gente, dançar e se divertir com essa amiga de vocês. Aquele beijo no coração e aquele forte abraço. Tchau, tchau, gente.
1: Fala, Luciano.
3: Alô, amigos. Sou Luciano, do trio Estação Legal. Quero convidar vocês para dançar com a gente neste dia 11 de julho, lá na Sociedade 30 de Novembro. Bailão da nossa amiga Verinha. Trio Estação Legal, a partir das 3 horas, neste sábado, dia 11 de julho. Um abraço, amigos, e até lá!
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1: São 16 horas e 5 minutos, né? Falou, Luciano, falou, Verinha, aqui no show.

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1: Pois muito bem, são 16 horas e 18 minutos. Todo sábado tem Mateando com a Ferrabras. E hoje eu estava relembrando, né? Ali o programa Mateando com a Ferrabras. E estava ouvindo. Não estava ouvindo o nosso querido. Alemãozinho de Nova Hearts. Mas eu me lembrei dessa música aqui, ó. José Cláudio Machado, olha só. Milonga. Abaixo de Mau Tempo. José Cláudio Machado, saudoso José Cláudio Machado. Essa música é de Mauro Moraes, viu? Olha só que maravilha. Tempo esquisito, né? Presta atenção na letra, um pouquinho só pra você aqui no show.
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0: 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São 16 horas e 21 minutos, show de bandas. A namorada que sumiu, os musical JM cantando pra você no show.
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1: 16:30.
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1: Pois é, né? Na Ferrabras FM. Deixa eu fazer o seguinte, o site da Rádio Ferrabras. Para um pouquinho ali, Leonelson Miranda, a música, né? Para a trilha e coloca aqui o site, né? O site da Ferrabras FM é esse daqui, ó. Olha só a menina falando aqui. O que ela diz tem tudo no Bom Dia Sapiranga, com Antônio Machado.
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1: Perfeito, tem tudo no Bom Dia Sapiranga, das 6 da manhã até as 8h30 da manhã com Antônio Machado, né? A Brasil FM está no ar.
3: Aqui o sucesso vai tocar.
1: E vai continuar tocando, viu?
3: Nossa

0: Cadê o sucesso? Olha aí, cadê? Número 2, Leo Nelson Miranda.
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0: Pois muito bem, daqui a pouquinho tem mais sucesso pra você no programa Conexão com meu amigo, o comunicador Érico Muniz, aqui na Ferrabrasa FM, a partir das 5. Enquanto isso, vamos navegando, né? Com os atuais, vamos navegar aqui na Ferrabrasa FM.
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0: Brilha som pra você no show.
2: Estou com problemas, amigo.
0: Ah, do que, meu querido?
2: Precisamos conversar.
0: Vamos falar então.
2: Sobre aquela menina.
0: Opa!
2: Que ficou de nos ligar.
0: Legal, depois dos apoiadores tem.
2: Apaixonada.
0: Banda Ébanos.
2: Eu estou.
0: E o transplante de coração.
2: Só que ela ama você.
0: Que coisa, né?
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0: São 16 horas 45 minutos. Carlos André na vinheta.
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1: Sou eu aqui na Ferrabras FM, a melhor rádio de Sapiranga. São 16 horas 48 minutos. As últimas músicas do programa Show de Bandas. Tô com...

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1: Pois muito bem, estamos chegando no finalzinho do programa Show de Bandas.
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1: Muito obrigado a você que participou via 997-546-409.
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1: Nós comunicamos sob a direção geral de Anilton Pereira.
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1: As vinhetas do magnífico Carlos André Martins.
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1: Na produção, apresentação, animação, Leonelson Miranda.
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1: Muito obrigado pela atenção. Muito obrigado pela audiência aqui na Ferrabras FM.
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1: Na sequência tem o magnífico comunicador da Rádio Ferrabras FM, Érico Muniz.
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1: Até as 8, né, Érico? Muita música, muita interatividade pra você aqui na Ferrabras FM.
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1: Nos despedimos de você neste sábado, 4 de julho do ano de 2026.
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1: Dizendo, fique com Deus, porque com Deus... Leonelson Miranda vai, tchau!

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3: 17:07.
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boa tarde, minha gente. Estamos no ar pelas ondas da Ferrabras FM. É a mais ouvida na cidade. Este sabadão, 4 de julho de 2026. Temperatura em 11 graus na cidade das Rosas. Tá frio de rengar Cusco, tchê. E eu sou o Erico Muniz, te fazendo companhia até as 8. Você que estava aí curtindo o show de bandas com o Léo Miranda. E agora segue comigo. Amor da minha vida. E a nossa linha direta até você é o 997-546409. Pode mandar o teu recado, pedir a tua música favorita e me ajudar a montar a playlist do Conexão. E se tu tens meu WhatsApp pessoal, pode mandar recados por lá também.

E pra abrir o primeiro bloco do Conexão, tem Titãs. Marvin. Agora 5:10.

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Terra Brás FM, 5h22. Temperatura em 11 graus na Cidade das Rosas. Sabadão, 4 de julho de 2026. E eu sou Érico Muniz, te fazendo companhia pelas ondas da mais ouvida na cidade. Beijão pra Ellen, tá sintonizada com a gente, curtindo pelo aplicativo lá em Novo Hamburgo. Muito obrigado pela audiência, pela sintonia. Abração também pro Anderson Bonfim, motorista de aplicativo, ligado com a gente, usando carona em seu automóvel. Abração também pro Joel, também motorista de aplicativo. Muito obrigado pela audiência, pela sintonia. Grande abraço também pro Jeff, lá em Campo Bom. Um abraço pra toda a turma lá de Campo Bom. Também meu amigo Ederson, lá no bairro Voo Livre. Grande abraço pra toda a turma do bairro Voo Livre. Também o Antônio Machado, dona Adélia Machado, lá no bairro Voo Livre. Muito obrigado pela audiência, pela sintonia.

0: Obrigado.
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1: 17 horas e 32 minutos.
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Ferra Brás FM com o Armandinho. Na beira do mar, do amor. Agora faltando 9 para 6. Sabadão, 4 de julho, e você ligado na melhor, na mais ouvida na cidade. Temperatura em 10 graus na cidade das Rosas. E nós vamos juntos até às 8 com muita música boa no seu rádio.

Terra Brás FM com acústicos e valvulados. Fim de tarde com você. Agora faltando 5 para 6. E agora tem Rita Lee, esse tal de rock and roll. Pedido da Andressa Santos. Curtindo a gente em Dois Irmãos. Muito obrigado pela audiência, pela sintonia.

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1: É ele mesmo, te fazendo companhia aqui na Mais Ouvida. Alô, Leandro, no Bairro Oeste, tá ligado com a gente. Muito obrigado pela audiência, pela sintonia. Tá pedindo música com RPM. Também a dona Adélia Machado tá sintonizada com a gente. Ela e o seu Antônio Machado, que tá de aniversário, hein? Olha só, muita felicidade, saúde, prosperidade, tudo de bom. Ela tá pedindo música com Raul Seixas. Não pode ficar de fora da nossa playlist aqui do Conexão. Também o Diego tá ligado com a gente lá em Campo Bom. Ele que é músico. Muito obrigado pela audiência, pela sintonia. Abração também pro Pablo Nascimento em Novo Hamburgo, que é vigilante e tá curtindo a Ferrabras FM por lá também. Muito obrigado pela sintonia. Beijão pra Sabrina, também a Lilian em Parobé, também a Ellen em Parobé. O Kelvin, o Adam, a Maiara em Parobé também. Grande abraço pra toda a turma de Parobé. Estão pedindo música por aqui também nos nossos grupos, hein? Grupo Panelinha dos Guris, os guris estão se manifestando por aí. O Leandro, também o Patrick, lá do bairro Amaral Ribeiro. Grande abraço para toda a turma do bairro Amaral Ribeiro. Também o Fernando, no bairro São Luís. Abração também para todos os amigos da Ferrabras FM lá do bairro São Luís. É muito bom ter a sua agradável companhia por aqui. Vamos juntos até às 8. Muita música boa no seu rádio. E na sequência tem o seu Luiz Aragão comandando o Bailando com a Ferrabras. Agora vamos para um rápido intervalo, minha gente. Na sequência tem mais, hein? Tem muita música boa.
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6: 18:04.
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e sucesso com RPM aqui na Ferrabras FM. Pedido meu amigo Leandro. Muito obrigado pela audiência, pela sintonia. Agora 6:08.

dia, numa rua da cidade, eu vi um velhinho sentado na calçada, com uma cuia de esmola e uma viola na mão. O povo parou para ouvir. Ele agradeceu as moedas e cantou essa música que contava uma história, que era mais ou menos...

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5: É ele mesmo, te fazendo companhia aqui na mais ouvida na cidade. Este sabadão, 4 de julho de 2026. E nós vamos juntos e misturados até as 8, com muita música boa no seu rádio. Lembrando que a nossa linha direta tem você, o 997546409. E se tu tens meu WhatsApp pessoal, pode mandar recados por lá também, pedir a tua música favorita e me ajudar a montar a playlist do Conexão. Alô, Douglas! Tá ligado com a gente lá em Parobé, hein? Trabalhando, ele que é empresário, trabalhando ao som da Ferra Brás FM, tá curtindo pelo site. Muito obrigado pela audiência, pela sintonia. Abração também pro Daniel, ele e toda a família lá em Parobé também estão curtindo a gente. Alô, Ezequiel! Ô, Ezequiel! Também tá ligado com a gente. Muito obrigado pela audiência, pela sintonia. Lá na Lancheria e Açaí Delícias Canaã. Olha só, todo o pessoal curtindo a Ferra Brás FM. Muito obrigado pela audiência, pela sintonia. Beijão pra Agatha Araújo, também em São Leopoldo. Também a Mari no Litoral. Também a Thaís Motora, olha só, motorista de aplicativo, hein? Usando carona em seu automóvel. Muito obrigado pela audiência, pela sintonia. É muito bom ter a agradável companhia de toda essa audiência por aqui.
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5: E vamos com música, minha gente. Pra abrir esse bloco do Conexão, tem Roupa Nova.
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5: Agora 6h22. Uma ótima noite de sábado pra você.

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Tá na boa, tá na melhor, tá na primeiríssima da Cidade das Rosas. Alô, Anderson, tá ligado com a gente, pedindo música com Titãs. Também a Andressa, pedindo música com Raul Seixas. Abração também pro Douglas Torraca, ele que é colega de comunicação, jornalista e também comentarista esportivo. Audiência qualificada, hein? Muito obrigado pela audiência, pela sintonia. E agora tem Titãs.

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1: Dezoito horas e 31 minutos.
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0: Estamos de volta com mais um bloco do Conexão aqui na Ferrabras FM. É a mais ouvida. Hoje, sabadão, 4 de julho de 2026. É a nossa linha direta. Até você é o 997546409. E se tu tens meu WhatsApp pessoal, pode mandar recados por lá também. Pedir tua música favorita e me ajudar a montar a playlist do Conexão. Alô, Anderson, lá no bairro São Luís, tá ligado com a gente? Muito obrigado pela audiência, pela sintonia. Grande abraço pra toda a turma lá do bairro São Luís. Também o Ironei, que é meu primo, hein? Tá ligado com a gente lá em Ivoti. Grande abraço pra toda a turma por lá. Abração também pro Leandro, também pro Jeff, pra Andressa em Campo Bom. E toda a turma lá do bairro 7, o Felipe Fernando, também o Israel, o Isaías, toda a galera por lá. Muito obrigado pela audiência, pela sintonia. Temperatura em 10 graus na Cidade das Orzas. E vamos com música, minha gente. Chegando esse ali, Campelo.
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1: 18 horas e 47 minutos.
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3: 19 horas e 43 minutos.

Terra Brás FM, agora 15 para as 8. Temperatura em 9 graus na Cidade das Rosas. E muito prazer, eu sou o Érico Muniz, te fazendo companhia este sabadão. Hoje, 4 de julho de 2026. E vamos juntos até às 8. Logo mais tem o Bailando com a Ferra Brás com o seu Luiz Aragão. E agora tem Matanza, Tempo Ruim. Uma ótima noite de sábado para você ligado com a gente.

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1: 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E agora tem Barão Vermelho por você.

0: Terra Brasa FM, agora 7h58. E eu vou ficando por aqui, minha gente. Desejo a você uma ótima noite de sábado, um ótimo domingão e uma ótima semana. E vem chegando por aí o seu Luiz para comandar o Bailando com a Ferra Brás. Valeu, gente. Tchau, tchau. Fui.
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0: 20h31.
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0: 20h31.
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0: 20h32.
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0: Muito bem, já estamos chegando por aqui com a programação. É, o Bailando na Ferra Brasa aqui com o Luiz Aragão. Muito obrigado, um abraço a todos. O meu amigo lá, o Leandro, que ficou de ligar aqui pro meu telefone aqui quando eu tava no ar, que eu quero passar para ele. Daí quero passar daí o WhatsApp, se ele tá nos ouvindo. Ô Leandro, tá nos ouvindo aí? Um abraço para vocês aí, muito obrigado pela audiência. Vamos lá. Vamos ver o que que tá acontecendo aqui, que tá dando choque. Tá dando choque. Vamos lá, vamos ver aqui. O que que tá acontecendo? Vamos ver aqui. Muito bem. Vamos prosseguindo, né? Vamos prosseguindo com a nossa programação aqui pela Ferra Brasa FM, a sua emissora de rádio preferida aqui da cidade de Sapiranga, a cidade das rosas, capital do voo livre. Alô, amigos e amigas, então, o Leandro quer ligar pro meu telefone, pode ligar, sinta à vontade aqui, eu tô aqui agora ao vivo aqui, tu pode entrar também ali, pode ligar também, ou pode também entrar, curtir, compartilhar, pedir a sua música através do compartilhamento. Muito obrigado. Um abraço. Então, vou publicar aqui o número aqui do WhatsApp, né? É que hoje eu passei para ele, faltava, era o número 6, né? Que eu vou passar o WhatsApp para ele. O nosso WhatsApp, viu, Leandro? É o WhatsApp aqui do rádio. O fone WhatsApp é o 9. Marca bem aí. 997-546409. Mais uma vez. 997-546409. Tá aí. Conseguiu marcar? O gravar aí? Muito obrigado. Vamos então trazendo música para vocês. E daí tu quer ligar pro meu número, né? Que tu ficou com ele, eu também com o teu, que é o 9. O meu número é o 999-496536. 999-6536 é o meu WhatsApp. Obrigado, Leandro. Pode ligar pro meu número ou liga aqui pro nosso WhatsApp também, aqui da Ferra Brasa. Muito obrigado. E lá o meu amigo lá da Rua 24, se estão nós ouvindo, dá um toque aí. Vou mandar um beijinho pra netinha da minha amiga lá e do meu amigo homem velho, que hoje eu conversei com a filha dele lá e a senhorinha, a esposa dele. Eu esqueço o nome do homem velho, meu amigo ali da 24, perto da igreja lá. Então, se estão nós ouvindo, pode ligar para cá ou mandar uma mensagem aqui, pode curtir, compartilhar também pela nossa programação aqui que nós temos ao vivo aqui. Muito obrigado, um beijinho para filhinha, para tua filhinha e também para netinha de vocês aí. Muito obrigado. Vamos com música? Vamos lá. Vamos com música. Vamos aqui trazer para vocês, já são 20:38. Vamos lá com música. Vamos com Juliano e Jardel. Vamos trazer para vocês Juliano e Jardel. Lembrança. Vamos ver aqui. Queria achar a barquinha de ouro. Juliano e Jardel. Vamos lá. Vamos ver se eu acho. Encontro a barquinha de ouro. Se eu não encontrar. Vamos ver aqui do volume 1. Vamos ver aqui. Lua sem mel, com o Zé da praia. Vamos lá então com essa música. Ou Sorriso Mudo, tá aí pra vocês, com Juliano e Jardel. Sorriso Mudo, vou botar a hora aqui pra vocês ouvir. É, a hora certa e a música pra vocês, com Juliano e Jardel, volume 1, Sorriso Mudo.
1: 20 horas e 39 minutos.
0: Aquele abraço, muito obrigado, ouvinte, amigos e amigas. 20 com 39 minutos.

você tirou. O amigo que eu não me lembrava o nome lá da Rua 24 é o seu Doralício. Estão nós ouvindo? Um abraço para vocês, pro senhor aí, para sua esposa, para sua filha e para a netinha de vocês aí, um beijinho para ela. Eu não escrevi o nomezinho dela, mas enfim, a intenção é o que vale. Vai a programação também para vocês, lá pro Leandro, lá em casa, a dona Luísa, se está nos acompanhando também, um beijo para ela. Muito obrigado pela audiência.

Muito bem, são exatamente 20 horas e 48 minutos. Vamos trazer mais música. Vamos lá com a música do João Mineiro e Marciano. Vamos ver essa aqui. Não acredito. Não se bate em quem se ama. Vamos lá então, vamos com essa música. Tá aí para vocês. 20 com 49 minutos. E a música para vocês. Tá aí.

0: Muito bem, muito bem. Vamos lá com mais música. Agora eu vi que o Leandro mandou mensagem aqui no Whats aqui do nosso fone, Whats. Um abraço. Tudo de bom? 20:52. Vamos com mais música com Eduardo Costa. Tá aí para vocês a hora e a música.
1: 20:52.

0: Muito bem, olhei, ouvi, o áudio do meu amigo lá, meu vizinho, do Leandro. Então, vou trazer para ti aí, para vocês que estão nos ouvindo, a música, agora não, depois no próximo bloco do Trio Parada Dura, vou escolher uma bem linda aí para vocês, tá? Vamos agora com a última desse bloco, que é o canto da Araquás. Carlos César e Pedro Rodrigues, tá aí para vocês. A hora e a música. Vamos lá. Aquele abraço. 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
1: 20 horas e 57 minutos.

0: Muito bem, 20 horas exatamente, 20 horas e 2 minutos. Vamos lá para o nosso apoio, daqui um pouco retornamos. É, vocês ouviram aí com o Eduardo Costa, ainda tô as... E também com o canto da Araquãs, Carlos César e Pedro Rodrigues. É, os Araquãs, eu acho que é aqueles que vêm, amanhece lá no pé de fruta, lá em casa, nas goiabas, lá comendo. Nos... Coitadinhos, comem até fruta seca lá do cinamão. Ficam lá, unidos lá, né? Onde tu deixa eles à vontade, ali eles... Né? A gente ama os animaizinhos. Não, nem me assar, né? Porque daí tu arisca eles. A gente tem foto deles até. É, os araquãs. Vamos lá então, 21 e 2 minutos e meio. Vamos com o nosso apoio. Logo em seguida, mais música para vocês.
1: 21 horas e 2 minutos.
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1: 21 horas e 2 minutos.
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